fala pra mim, qual a sua preferida aqui na Dinâmica FM? Música número 2 é o som aqui da rapaziada Cleiton e Romário, participação do Zé Neto e Cristiano com Não Namora. Então vai lá, digita música número 2 se você prefere. Mas a número 1 é a música nova do Eduardo Costa, Imagina Eu. Você obviamente vai digitar lá música número 1. Não esquecendo que essa votação você faz aqui no Facebook da Dinâmica FM, a nossa fã.

0: fanpage, tá bom? Mas para completar a sua participação, corre lá no Insta da Pizzaria do Márcio, clica em seguir se você não estiver seguindo, digita nos comentários lá, quero pizza, eu quero pizza, marque dois amigos e pronto, você já está participando do Face Game. Amanhã, sexta-feira, é o sorteio da pizza. Tem a votação de hoje, que você acabou de ouvir aqui, e também amanhã. O resultado sai às 9h45. É só você participar e levar essa pizza de graça no 0800. Lembrando que a pizza você deve retirar no balcão lá da Pizzaria do Márcio, combinado? Vai ser aí esse o esquema agora. Tem que retirar lá no balcão. Pizzaria do Márcio aí vai te dar essa pizza no 0800. É só buscar e levar pra casa e saborear aí.
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0: Agora 9:07, boa noite.

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6: Agora 99, ótima noite pra você. Seja bem-vindo.
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0: dinâmica tá legal. É o som do Zé Neto e Cristiano aqui na 105. Com cadeira cativa, sua indicação. Rolando sempre aqui na programação Dinâmica FM. Sai daí não, que na volta do break tem mais uma sequência pra você aí, curtindo e sintonizado na 105.
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0: 9:24.
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0: Aqui 9:26, chamo de volta.
10: Boa noite. Boa noite. Boa noite.
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0: Para de Nome Catar Legal, Simone Mendes com Erro Gostoso, fechando mais um bloco no seu rádio. Break rapidão, já já tem resultado aqui do nosso Face Game, música 1, música 2, fica aí ligado.
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0: Agora 19 para as 10.

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0: Bora que bora, ótima noite pra você de quinta-feira. Vamos lá com o resultado aqui do nosso game interativo. Música 1 ou música 2?
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0: Aquela briguinha legal ficou assim, ó. Música número 1, Eduardo Costa, Imagina Eu, música nova. Música número 2, Cleiton e Romário, participação do Zé Neto e Cristiano com Não Namora. É música nova também. Qual será que foi a vencedora?
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0: Por aqui, Felipe Rodrigo na Dinâmica FM com Ignora. Fechando pra você aqui a última na programação do Del na sua noite de quintona. Valeu pela audiência, desejo você uma excelente noite de quinta-feira aí. A gente se fala amanhã, sextou, hein? A partir das 20 horas com muito mais. E na sequência você fica com ela, Vanessa Medeiros e o Amor Sem Fim. Obrigado, gente. Tchau, tchau e fui.
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0: 9h59, boa noite.

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4: Oi, oi, oi. Tô chegando por aqui com o meu, com o seu, com o nosso amor sem fim de hoje. Quinta-feira, dia 28 de maio de 2026. Eu, Vanessa Medeiros, estou com você a partir de agora. Então, fique comigo, fique ligado, coração. Programação super romântica e apaixonada. Músicas selecionadas. Então, aguenta, coração, e vem comigo aqui com o nosso Amor Sem Fim. Amor em forma de música para você.

0: na dinâmica, tá legal. É aqui na 105.9 que a gente se encontra. É a minha, é a sua, é a nossa Dinâmica FM de Jacutinga, Minas Gerais. Eu quero convidar você a seguir e curtir as nossas postagens nas redes sociais. No Facebook, procure Dinâmica FM Jacutinga. E no Instagram, @DinâmicaFM. Segue a gente lá e fique por dentro de tudo o que acontece aqui na rádio. Acesse também o nosso site, dinamicafm.com.br. Ah, e eu quero muito a sua participação. Nosso WhatsApp sempre à disposição. Mande mensagem, peça sua, participe. 35-3185-0145. 35-3185-0145. E nós também temos o aplicativo da Dinâmica FM disponível para iOS ou Android, para você baixar aí no seu celular e levar a Dinâmica com você. Procure Dinâmica FM 105.9, tá bom? Vem comigo. A partir de agora, vamos juntos com o nosso Amor Sem Fim até a 1 hora da madrugada. 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Aumenta o volume porque tá no ar o nosso Amor Sem Fim. Aqui na Dinâmica FM.
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3: E a gente começa nesta quinta-feira, então, dia 28 de maio, o programa de hoje. Primeirinha já tá aqui, na ponta da agulha. Kubi Khaled, Bublé, pra você. Uma excelente quinta pra nós.
4: In.

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2: 10:17.
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3: Tô de volta por aqui com mais amor e menos drama. E agora tem MC Hammer, Have You See Her?

0: Too Much Heaven, ouvimos Jordan Hill. E já já eu volto com muito, muito mais.
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4: 10:33.

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0: Que bom ter você aqui no Amor Sem Fim.
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0: Agora tem um clássico internacional na nossa programação musical. Toto, África.

0: Sonho por Sonho, tema de novela José Augusto, fechando este bloco. Eu vou ali rapidinho para voltar já já.
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0: 10h47.
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5: Boa noite, Dinâmica FM.
4: Boa noite.
6: Que bom ter você aqui comigo.
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6: E agora na nossa trilha sonora, tem mais músicas. Vamos curtir juntos Rick Astley, Hold Me In Your Arms.

0: Heaven and Me, ouvimos Jimmy Cliff e já já eu volto com muito, muito mais. Segura aí.
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1: 11-2.
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0: estamos apresentando A Moça em Fim de hoje, quinta-feira, 28 de maio de 2026. Eu, Vanessa Medeiros, fico com você então, aqui nas Ondas da Melhor. Eu te faço companhia com a nossa programação apaixonadíssima.
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0: Abrindo a segunda hora agora, na nossa trilha sonora, tem Simple Plan, Crazy.

0: Every Beat of My Heart. Ouvimos Rod Stewart, direto do Túnel do Tempo, de 1986, matando saudades. Que bom ter você comigo. Paradinha rápida, eu volto já já.
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4: 11:19.
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10: De volta com Amor Sem Fim. Amor em forma de música é sempre aqui. Agora tem Declaração de Amor no Ar. Diana Ross com Lionel Rich. Pra você, Endless Love.

0: To Love Somebody, ouvimos Michael Bolton e já já eu volto. Aguenta aí, é rapidinho, prometo.
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4: 11:34.

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8: Eu não disse pra você que o intervalo era rapidinho?
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8: E agora na nossa programação apaixonadíssima, tem Scorpions, Dust in the Wind.

0: Love is Love, eu gosto dessa. Culture Club, fechando este bloco. Eu vou ali faturar, mas eu volto, tá bom? Não saia daí.
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4: 11:50.

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11: Boa noite. Que bom ter você aqui comigo. Excelente quinta.
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11: E agora tem que ser Sunshine Band, Please Don't Go.

0: I Just Called to Say I Love You. Declaração de amor no ar com Stevie Wonder, fechando a hora. Eu vou, mas eu volto. Por quê? Por quê? Por quê? Temos mais uma horinha. Exatamente, temos mais uma hora. Sim, senhor, sim, senhora. Não saia daí, te espero. Com muito amor, sempre aqui.
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4: 12:05.
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0: Estamos apresentando a Moça Sem Fim de hoje. Que bom ter você comigo. E eu quero aproveitar aqui para parabenizar os aniversariantes do dia. Se você é um deles, está completando idade nova nesta data querida, paz, saúde, muitos anos de vida. Felicidades.
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0: E agora, chegando por aqui, The Who, Behind Blue Eyes. Aumenta o volume aí.

0: If, tá aí a música com Brad, fechando este bloco. Eu vou ali faturar, mas eu volto, tá bom? Pausa na programação musical.
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4: 12:17.
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0: De volta por aqui, eu e você e o nosso Amor Sem Fim.
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0: Better Be Home Soon, ouvimos Crowded House. E assim a gente fechou esta sequência. O break é rapidinho, você sabe disso. Aguenta aí.
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4: 12:28.
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0: Eu não disse pra você que o intervalo era rapidinho? Tô de volta com mais amor e menos drama.
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0: Agora tem Mariah Carey por aqui. Without You.

0: 7 Years, Lucas Graham, fechando este bloco. E eu vou pra voltar já já, com muito, muito mais.
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4: 00:42.

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3: Estamos apresentando o Amor Sem Fim de hoje.
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3: Abrindo o último bloco, tá chegando uma música linda com o ruivinho mais famoso do mundo, Ed Sheeran, Think Out Loud.
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0: Stones Dinner, Suzane Vega, colocando um ponto final no Amor Sem Fim de hoje. E eu vou para voltar amanhã, se Deus quiser e permitir, tá bom? Encontro marcado, combinado? Fique ligado, vem aí mais um programa líder de audiência. Beijo no coração e até amanhã. Fui!
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5: 12:58.

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6: Meia-noite e 59.

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0: 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Esse é o Rodolfo.
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0: Eu acho que você tem que mandar aquela mensagem. 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
1: 5 e 8.
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0: Murilo Rufo,
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4: 6 horas.
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3: Simbora, gente linda do meu coração. E aí, tudo beleza? Chegando com mais uma edição do nosso Laço do Peão especial dessa sexta-feira maravilhosa, dando as boas-vindas para mais um final de semana que eu tenho certeza que vai ser maravilhoso. Bora que tá chegando muito sucesso para você.

0: 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E aí, meu povo, você ligado com a gente aqui em 105.9, Jacutinga e toda a região. O nosso site você já sabe, né? dinamicafm.com.br pra você acompanhar nossa programação de onde você estiver, tá bom? O nosso Facebook pra você curtir a gente é o facebook.com/dinamicafmjacutinga. Tem ainda o nosso Instagram também, @dinamicafm. E o nosso WhatsApp, claro, pra você participar, interagir com a gente, mandar pra cá sua mensagem. É o DDD 35 31 85 0145. Ah, lembrando também do nosso aplicativo. Tem o nosso aplicativo pra você baixar também, levar a gente pra onde você for, viu? 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Opa, bom dia, bom dia. 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
0: Pra gente começar e começar com tudo, tem o som de Murilo Huff, Catástrofe.

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1: É Jean e Júlio, é o cachorro caramelo. Teve ainda o som do Ícaro e Gilmar com um barulho de balada. Teve Ouvida com Joneto e Frederico. E ainda Catástrofe com Murilo Rufi, começando com tudo. Essa edição do nosso Laço do Peão. Uma ótima sexta-feira. Bom final de semana pra você. Intervalo bem rapidão e a gente volta já já com mais Laço do Peão.
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4: 6:15.

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6: 6:18.
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8: Bora, turma, Laço do Peão, de volta por aqui com muito sucesso no seu rádio.
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8: Não mexe nas minhas gavetas, é o som de Danilo e Davi.

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2: São Francisco já virou loucura. Teve ainda Abandonado com Marcos Belucci e Simone Mendes. Teve César Menotti e Fabiano com a Mari Fernandes. Prepara o teu psicológico e Ainda Não Mexe nas Minhas Gavetas com Danilo e Davi cantando pra gente nessa sextona maravilhosa. É o nosso final de semana que tá chegando com tudo. E eu tenho certeza que esse final de semana vai ser maravilhoso pra todos nós, viu? Aquela pausa, aquele intervalo bem rapidão. Vou ali e volto já.
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4: 6:30.
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5: 6:33.
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7: Laço do Peão de volta por aqui, turma. Claro, com muito sucesso no seu final de semana.
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7: Cleiton e Romário com Zé Neto e Cristiano, Não Namora. Romarinho.

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1: Eu vou e vou voando, Jorge Matheus. Rolou por aqui ainda Mariane Matheus com Borogodó. Teve também o Quer é Rolo com Conrado Alexandro. E Cleiton e Romário, Zeneto e Cristiano não namora. Deixa eu mandar aula especial aqui pra Aline, tá lá ouvindo a gente. Um beijo super especial pra você. Um ótimo final de semana, inclusive começando as férias. Bora aproveitar, gostei de ver, hein? Valeu pelo carinho, pela participação. Intervalo, Chicão volta já já com mais Laço do Peão.
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3: 6h45.
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3: 6h48.
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1: Simbora, meus amigos e amigas, de volta aqui na sua rádio preferida, na rádio que mais cresce em audiência em todo lugar.
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1: Felipe e o Rodrigo com a Simone, o Oceano.

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2: Opa, cadê eu, Cleiton e Romário? Rolou por aqui ainda o Gustavo Mioto com Sofrimento Antecipado, teve Você Me Persegue com Fiorelli, Danilo e Davi, e ainda o Oceano com Felipe Rodrigo e a Simone cantando pra gente, encerrando a nossa primeiríssima hora de muita música boa, mas depois do intervalo, Chicão tá de volta com muito mais pra você.
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5: 7 horas.
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3: 7:03.
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5: Alegria, meu povo. Cadê o sorrisão? Coloca um sorriso nesse rosto aí. Bora ser feliz junto com a gente.
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5: 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O Henrique e a Ana Castela é o processo delicado.

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2: Luan Pereira com Paciência. Teve ainda Diego e Victor Hugo com Errado ou Triplo. Teve ainda Vai Entender o Ser Humano com Márcio e Douglas. E ainda Hugo Henrique e a Ana Castela é o Processo Delicado. Aquele blocão de música boa que a gente gosta de ouvir, né? Ó, intervalo bem rapidão. Daqui a pouquinho tem muito mais pra você.
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4: 7:15.

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4: 7:18.
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6: Laço do Pião já de volta por aqui na sua sextona, dia 29, inclusive. Para você que tá completando idade nova hoje, parabéns, saúde, tudo que é de bom.
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6: Jorge Henrique e Rodrigo é o seu oposto.

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3: 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Vai.

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1: Te assumo, Diego Arnaldo, cantando pra gente bom demais. Teve ainda o Bruno e o Barreto com Meus Piseiros e Meus Negócios. Teve Ex Apaixonado com Israel e Rodolfo. E ainda o Seu Oposto com Jorge Henrique e Rodrigo, cantando pra gente nessa sextona maravilhosa. Eita, que esse final de semana promete. Intervalo, a gente volta já já.
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4: 7:31.

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6: 7h34.
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9: Olá, simbora meus amigos, de volta, sextou.
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9: Maiara e Maraíza, exposição.

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2: Você sabe que a gente sempre acaba virando assunto delicado nas rodinhas, né, comandante?
3: Com certeza.
2: Chão de avião.
4: E aí, meu beleza?
2: As

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2: É aquele assunto delicado, Guilherme Benuto e o Chão de Avião. Teve ainda Diego e Victor Hugo, Foto Não É Fato, teve Toda Vez, Hoje com Matheus e Cauã, e ainda Exposição, Maiara e Maraísa cantando pra gente nessa sextona. Último intervalo, reta final, Chicão volta daqui a pouquinho.
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4: 7h46.
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3: 7:50.
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5: Simbora, meus amigos e amigas, já estamos de volta por aqui na sua sexta-feira, dia 29 de maio.
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5: Manu e Léo Foguete, eu vou te deixar ir.

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2: É a hipocrisia descarada, Danilo do Baiano cantando pra gente. Rolou por aqui ainda Luan Santana, Olho Marrom, Teve Tempo ou Fim com o Júnior e César e ainda Manu com Léo Foguete, Eu Vou Te Deixar. E, gente, obrigado pela audiência, pela companhia. Fiquem todos com Deus, é com ele que eu estou indo. Tchau, fui!
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5: 8:01.

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1: 8:12.
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2: 8h24.
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dia a todos. Isto aí, que este venha a ser um dia incrível. Na verdade, nós já temos algo a agradecer. O ontem é passado, o amanhã é futuro, mas o hoje é o presente de Deus para a nossa vida. Que venhamos a aprender a sermos gratos. Como a própria palavra vai nos orientar, o pão de cada dia. Glórias a Deus. Nesse momento você já pode estar pegando a sua Bíblia e abrindo ela lá na carta aos Hebreus. Hebreus, capítulo de número 7. Estou aí. Hebreus. Glórias a Deus. Capítulo de número 7. Tendo dado um tempo para vocês, quero dizer que estamos aqui neste dia abençoado por Deus, ao vivo aqui na Dinâmica FM. E eu gostaria de convidar você que está me vendo a curtir, comentar, compartilhar esta live. Você que está ouvindo através de um rádio, aumentar o som. Chamar as pessoas para se reunirem para esse tempo de leitura da Palavra de Deus. E vamos então iniciar essa leitura. Porque este Melquisedeque, rei de Salém, sacerdote do Deus Altíssimo, que encontrou Abraão quando este regressava da matança dos reis e o abençoou, a quem também Abraão deu a décima parte de tudo, sendo primeiramente por interpretação do seu nome, rei de justiça, e depois disso também rei de Salém, que é rei de paz. Sem pai, sem mãe, sem genealogia, não tendo princípio de dias nem fim de vida, mas feito semelhante ao Filho de Deus, permanece sacerdote para sempre. Considerai agora o quão grande era este homem, a quem até o patriarca Abraão deu o dízimo dos seus despojos. E verdadeiramente, aqueles dentre os filhos de Levi que recebem o ofício do sacerdócio têm ordem de tomar os dízimos do povo, segundo a lei, e isso é de seus irmãos, ainda que estes também tenham saído dos lombos de Abraão. Mas aquele cuja genealogia não é contada entre eles recebeu os dízimos de Abraão. E abençoou ao que tinha as promessas. E sem contradição alguma, o inferior é abençoado pelo superior. E aqui, homens que morrem recebem dízimos. Lá, porém, você recebe aquele que pode provar que está vivo.
E assim como digo, Levi também, que recebe dízimos, pagou-os por meio de Abraão, porque ainda encontrava-se nos lombos de seu pai, quando Melquisedeque o encontrou. De modo que, se a perfeição viesse pelo sacerdócio levítico, pois o povo recebeu a lei sob este sacerdócio, que necessidade haveria ainda de que outro sacerdote se levantasse, segundo a ordem de Melquisedeque, e que não fosse chamado segundo a ordem de Arão? Porque ao mudar-se o sacerdócio, uma mudança na lei também se faz necessária. Porque aquele sobre quem estas coisas são ditas pertence a uma outra tribo, a qual nenhum homem assistiu ao altar. Pois é evidente que o nosso Senhor procedeu de Judá, tribo da qual Moisés nada falou acerca de sacerdotes. E isto é ainda mais evidente, pois que após a semelhança de Melquisedeque se levanta um outro sacerdote, que não foi feito conforme a lei de um mandamento carnal, mas segundo o poder de uma vida infinita. Porque ele testifica: tu és sacerdote para sempre, segundo a ordem de Melquisedeque. Porque há verdadeiramente uma anulação do mandamento anterior, por conta de sua fraqueza e ineficácia. Porque a lei não aperfeiçoou coisas algumas, mas introduziu uma esperança melhor, pela qual nos aproximamos de Deus. Mas não foi a ausência de um juramento que ele foi feito sacerdote, porque aqueles foram feitos sacerdotes sem juramento, mas este com o juramento daquele que lhe disse: jurou o Senhor e não se arrependerá, tu és um sacerdote para sempre, segundo a ordem de Melquisedeque. Portanto, Jesus foi feito fiador de um testamento superior. E eles realmente eram muitos sacerdotes, porque não podiam permanecer, porque a morte os impedia. Mas este homem, porque permanece para sempre, possui um sacerdócio intransferível. Portanto, ele também é capaz de salvar perfeitamente os que vêm a Deus por ele, pois vive sempre para interceder por eles. Pois tal sumo sacerdote nos convinha, porque é santo. Inocente, imaculado, separado dos pecadores e elevado acima dos céus, que não necessita, como aqueles sumos sacerdotes,

oferecer diariamente sacrifício, primeiramente por seus próprios pecados, e depois pelos pecados das pessoas. Porque isto ele fez uma vez, quando se ofereceu a si mesmo. Porque a lei constitui como sumos sacerdotes homens que têm fraquezas, mas a palavra do juramento que veio desde a lei constitui o Filho consagrado para sempre.

Glórias a Deus. Glórias ao Senhor nosso Deus. E neste momento, nesses minutos que temos, vamos refletir um pouco na palavra, não no texto lido, mas na palavra hoje como um contexto geral. A Bíblia, a palavra de Deus. Qual valor ela tem tido para você? Quando foi a última vez que você parou para ler ela? Para se alimentar dela, para estudá-la? Quando foi a última vez que você tirou ela daquela estante, o qual você tem deixado ela aberta? Motivo? Mais provável pegar poeira. Quando foi a última vez que você examinou as escrituras? Sabe a quantidade de promessas que a palavra do Senhor tem para cada um daqueles que creem nela? Esperam nele. É vasto, é grande, é maior do que você imagina. Tanto que aqui não vai dar pra gente abordar muitos, mas vou abordar alguns conhecidos. Eu já começaria, por exemplo, com o Salmo de número 1. Aonde o salmista, movido pela sua intimidade, relacionamento com o Senhor, e sendo instruído pelo Senhor, ele chega a dizer: bem-aventurado o homem que não anda segundo o conselho dos ímpios, nem se detém à roda dos escarnecedores, dos zombadores, mas antes tem o seu prazer na lei do Senhor. Na lei do Senhor. Você tem tido prazer na palavra de Deus? Em tudo aquilo que o Senhor tem te ensinado através de seu tempo com Ele, ou dos seus tempos na igreja, onde através de cultos a palavra lhe é levada? Nós temos dado valor. É. Para sermos bem-aventurados, devemos guardar as escrituras dentro do nosso coração. Devemos ter prazer nela. Prazer nas leis do Senhor. E se você realmente se afastar do conselho dos ímpios, se afastar daquela roda de pessoas que só buscam criticar ou falar mal uns dos outros, zombar uns dos outros, você se afastar deles e se apegar à palavra, nela tendo prazer, serás como uma árvore plantada junto aos ribeiros das águas, que dá o seu fruto no tempo certo e tudo quanto faz, prosperará. Essa é uma das diversas promessas que o Senhor tem em sua palavra para aqueles que buscam a Ele. Mas, já que a gente falou sobre se alimentar, nós temos uma questão aqui. Sabe, nós vivemos em uma nação abençoada no quesito de alimentação. Podemos falar muitas coisas do Brasil, valores, preços, impostos, isso e aquilo. Gente, acontece. Quanto você ganha,
tem valor a ser pago. Eles vão até usar isso como o dinheiro precisa circular. Mas uma das várias coisas que nós podemos examinar e falar bem do Brasil é a questão de alimentação. Nossa, nisso nós podemos falar tão bem. Nós temos um prato qual comemos todos os dias, que dependendo do país que você for, você só vai comer uma vez por semana. E é um prato que, olha, tanto que o brasileiro come, acho que não conseguiria ficar uma semana sem. Aquele arroz com feijão. É. A carne, por exemplo, nossa. Tem lugares por aí que comer carne é quase luxo. E aqui comemos tanto que às vezes até quando vai ver desperdiçamos. E isso a gente poderia abordar vários outros alimentos, os quais no Brasil nós temos até de sobra. Mas há vários lugares por aí que não tem, não. Ah, mas o que tem a ver comida física com a palavra? Aí nós vamos para o nosso segundo texto, bem conhecido. Lá, provavelmente, no Evangelho de Mateus, capítulo 4, onde o Senhor Jesus é tentado pelo maligno. E ele passa dias e dias e dias e dias. E então vem o tentador. O Senhor Jesus, vindo em sua forma 100% homem, estando sentindo fome. E o tentador já vem, sabendo disso, já começa falando: se és o filho de Deus, transforma essas pedras em pães. Aqui ele podia ter sido tão criativo, ele podia ter falado até: transforma em doces, em carne, em peixes, em frango. Claro que só o Senhor que conhece o futuro, mas ele podia pelo menos ter pedido para transformar em peixe. Por exemplo, alimentaria de certa forma, talvez até melhor. Mas nós vamos ter a resposta do Senhor. Nem só de pão viverá o homem, mas de tudo aquilo que sai da boca de Deus, a palavra de Deus. Eu comecei falando aqui sobre alimentos, porque no Brasil nós temos tantas iguarias, tantas coisas a escolher, desde salgados, doces, alimentos secundários, como lanches, esfirras, fogaças, pizzas, o arroz e feijão, carne, nossa. As carnes hoje em dia você até escolhe se você quer de panela, se você quer de air fryer. Mas para nosso espírito, só há uma: a palavra de Deus. Você já deve ter ficado aí um dia, talvez até mais de um dia, sem ter

comido, e você começou a ver como o seu corpo reagiu. A fraqueza, o cansaço, aquela sensação de mal-estar. Agora eu te pergunto, o quanto você tem deixado o seu espírito passar fome? Pois a palavra de Deus é o alimento do nosso espírito. Sabe, nessa vida nós vamos passar por várias coisas. Mas é através da fé no Senhor que vamos avançar. Porém, a fé é o escudo da nossa armadura. Você pode ler depois, Efésios 6. Mas para nós termos um escudo fortalecido, um escudo grande, nós temos que andar com a espada do Espírito em nossas mãos, dia após dia. E qual é a espada do Espírito? A palavra de Deus. Diz a palavra do Senhor na carta aos Romanos que a fé, ela vem do ouvir e ouvir a palavra de Deus. Como está a sua fé hoje? O quanto da palavra você tem ignorado? Quanto mais você ignorar a palavra de Deus, menor vai ser a sua fé, maior vai ser a chance de você cair pelo caminho. Se alimente da palavra, ouça, leia, busque, se alimente. Alimente o seu espírito, a palavra de Deus. Pois nós precisamos dela. Ela é o manual que o Senhor nos deixou de como vencermos este mundo mau, de como vivermos nessa terra até que Ele nos chame para a glória dEle. Se alimente da palavra de Deus. Vamos seguindo aqui para a glória do Senhor. Angelina Silva, bom dia, pastor. Dete Ribeiro, bom dia, Deus abençoe o dia de vocês. Cristiane de Oliveira, bom dia, pastor Petros. Pastor, peço oração pelo meu filho, César Augusto. Essa escola, está na escola, livra ele de todo mal. E Maria Mantoan, bom dia. Glórias a Deus. Vamos colocar esses pedidos diante de Deus. Vamos para a oração. Soberano Deus e eterno Pai, Deus Todo-Poderoso, neste momento, Senhor, eu quero apresentar diante de Ti a vida, meu Deus, de cada pessoa aqui representada. Meu Deus, meu Pai, vem sobre a nossa vida. Vem mudando, Senhor, aquilo que precisa ser mudado. Vem, meu Deus. Vem, meu Pai, operando os Teus sinais, os Teus prodígios, as Tuas maravilhas. Senhor, eu peço a Tua bênção sobre a Angelina Silva. Peço Sua bênção, meu Pai, sobre a vida da Dete Ribeiro. Peço a Tua bênção, Senhor, em prol da Cristiane de Oliveira, da Maria Mantoan e da família de cada um deles. Aqui também apresentando o pedido que a Cristiane fez sobre o filho dela que está na escola. Meu Deus, livra esta criança de tudo aquilo que não provém de Ti. Pai, abençoa nosso lar, abençoa nossa casa, abençoa nossa família. Senhor, nós Te agradecemos por este dia que está nos dando e nós colocamos a nossa vida diante de Ti.

e pedimos que o teu mover cresça em nós e através de nós, para a tua glória, em nome do Senhor Jesus.

Livra-nos do mal, Senhor. Cura o enfermo. Sara o doente. Liberta o oprimido. E que venha ser feita, meu Deus, em nossas vidas, a Tua vontade. É isso que eu peço. É isso que eu já Te agradeço. Meu Deus, opera aquilo que só o Senhor pode fazer na vida de cada pessoa aqui representada. E sobre os cultos que iremos fazer para o Senhor nestes dias. Em nome de Jesus. Amém.

Glórias a Deus. Eu vou ficando por aqui. Que Deus abençoe a todos. O milagre que você espera acontecerá.

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0: É isso aí, muito bom dia pra você sintonizado na Dinâmica FM, eu sou Vanessa Cavallari.
1: Eu sou o Vinícius, eu gosto de ficar bem informado nessa manhã de sexta-feira, dia 29 de maio.
0: Agora são exatamente 9 horas e 27 minutos, vamos para os destaques desta manhã. Mulher resgatada após passar 42 horas à deriva, recebe alta do hospital em Ilha Bela. Orei demais no mar.
1: Motorista de aplicativo é preso, suspeito de abusar da passageira após corrida.
0: Tragédia na SP-352, homem morre em acidente violento em Itapira. E caso choca a família e já marca pelo luto. Isso e muito mais você confere agora aqui no Redação Dinâmica.

0: Muito bom dia, Hugo. Tudo
1: bom
0: bem?
1: Bom dia, Vanessa. Bom dia, ouvintes.
0: Bom dia para você que também está ligadinho aí na sua 105.9. Para você que já está acompanhando na live, sejam todos muito bem-vindos. Compartilha. Fique à vontade. Quer deixar o seu comentário? Sempre será muito importante para a gente. 31850145. Esse é o telefone WhatsApp aqui da sua 105.9. Vamos seguir aí, então, das notícias. Mulher resgatada após passar 42 horas à deriva. Recebe alta do hospital em Ilhabela. Orei demais no mar.
1: A jovem Bruna Damares Santana da Silva, de 26 anos, recebeu alta hospitalar na tarde desta quinta-feira, dia 28, dois dias após ser reencontrada à deriva em alto mar em Ilhabela, no litoral norte de São Paulo.
0: O homem que estava com ela no passeio de moto aquática ainda não foi encontrado. Bruna deixou o Hospital Municipal Governador Mário Escova Júnior em Ilhabela às 16h20. Da cadeira de rodas, sob aplausos.
1: Agradecemos pelos compartilhamentos e pelas orações. Eu também orei demais no mar para Deus me guardar e nos guardar. Peço encarecidamente que continue orando pelo meu colega, que ainda não foi encontrado. Agradeço a todos pela preocupação. Agora eu vou para casa descansar e ver minha família. Deus abençoe vocês. Obrigada, disse ela.
0: Na saída do hospital, profissionais que ajudaram nas buscas da Bruna se reuniram para um reencontro entre policiais, militares, bombeiros e agentes da Defesa Civil. São cerca de 40 profissionais.
1: Mais cedo, um boletim médico divulgado pelo hospital apontava que a paciente apresentava boa evolução clínica, quadro estável e resposta positiva às medidas terapêuticas adotadas pela equipe médica.
0: A unidade também havia informado

0: que mantinha perspectiva otimista quando a possibilidade de alta em breve. Bruna foi encontrada com vida durante o terceiro dia de busca realizada pelo Agrupamento de Bombeiros Marítimos e pela Marinha do Brasil. Que bom, né? Que bom que ela foi encontrada. Realmente, as orações dela chegaram e abriram os céus, que ela conseguiu sobreviver depois de ficar praticamente quase 2 dias aí dentro do mar. Gente, já pensou nisso? Pois é. PCC e Comando Vermelho, terrorista, abrem brecha e ação militar secreta no Brasil.
1: A CNN, promotor especialista em combate ao crime organizado, Lincoln Gakia, afirma que a medida pode transferir tema a uma esfera policial de defesa e inteligência dos Estados Unidos.
0: O promotor de justiça, o Lincoln Gakia, um dos principais especialistas do combate do PCC no Brasil, informou que a CNN que a decisão dos Estados Unidos de classificar o primeiro comando da capital e o Comando Vermelho como organizações terroristas podem trazer implicações com a soberania brasileira e dificultar o mecanismo de cooperação internacional já existente.
1: Segundo Gakia, a classificação faz com que o tema deixe de ser tratado prioritariamente como assunto de polícia e passe a ser encarado como questão de defesa nacional dos Estados Unidos.
0: Quando a essa classificação, o Departamento de Estado passa a tratar como tema como assunto de defesa e não mais como assunto de polícia. E, portanto, quem passa a ter responsabilidade sobre isso é a companhia e os militares, saindo da esfera do FBI, do DEA e, por exemplo, afirmou assim a CNN.
1: Na avaliação do promotor, as mudanças podem abrir espaço para operações conduzidas sob a lógica de segurança nacional e americana.
0: Pode gerar a possibilidade de realização de operações militares secretas sem a anuência do governo estrangeiro. Por exemplo, uma ação militar em território brasileiro nos moldes das que foram feitas no México, na Venezuela, o que pode implicar em risco a soberania nacional brasileira,
1: disse. Gakia também afirmou que a troca de informações entre autoridades brasileiras e americanas poderá enfrentar novos obstáculos.
0: Na prática, também, essa troca de informações direta que já ocorre entre a Polícia Federal e as polícias americanas, entre os PMs e a polícia, pode ser dificultada, porque as informações passam a ser classificadas como confidenciais ou secretas e dificilmente poderia ser compartilhadas com agilidade e facilidade como já ocorrem hoje, afirmou.
1: O promotor integra o Grupo de Atuação Especial de Combate ao Crime Organizado, o GAECO, do Ministério Público de São Paulo, é considerado um dos principais investigadores do PCC. Nos últimos anos, foi o alvo de planos de assassinato atribuídos à facção e passou a viver sob forte esquema de segurança.
0: Os Estados Unidos anunciaram nesta quinta-feira a classificação do PCC e Comando Vermelho como organização terrorista, medida que amplia instrumento de sanção e atuação internacional contra os grupos criminosos. Tá aí, gente, fica até ruim pro lado do Brasil, né? Ser tratado dessa forma lá fora, mas vamos ver o que a defesa vai falar em relação a isso. CFM lidera 2 novos tratamentos para o câncer de próstata. Entenda.
1: O CFM, que é o Conselho Federal de Medicina, confirmou a resolução na quarta-feira, autorizando o uso de 2 novos tratamentos para o câncer de próstata no Brasil. O tratamento consiste no uso de ultrassom focado de alta intensidade e crioblação com procedimento que destrói células anormais e tumorais por meio de congelamento.
0: As terapias chamadas de focais apresentam vantagens em relação a outras técnicas, por serem menos invasivas e não afetarem tanto tecidos adjacentes do tumor. O objetivo é reduzir os efeitos colaterais dos tratamentos convencionais, como incontinência urinária, disfunção erétil, resultado de remoção total do parcial da glândula.
1: O relator da norma, o urologista José Lerton, se

0: estudioso de Aboin afirma que as novas técnicas não são tratamento padrão ouro para esse tipo de câncer, mas que podem ser resolutivas em muitos casos. É uma técnica menos invasiva, capaz de controlar ou até curar o câncer, com menos impactos negativos na qualidade de vida, especialmente em relação às funções sexual e urinária, explica ele.
1: Porém, o CFM alerta que nem todos os casos têm indicação para o uso de novos tratamentos. De acordo com a resolução, as terapias focais são indicadas para pacientes com câncer de próstata de risco intermediário favorável, unifocal, unilateral, ou seja, tumores destritos e apenas de um lado da glândula, com menor chance de disseminação.
0: As técnicas podem ser aplicadas no tratamento de pacientes já tratados com radioterapia externa e para aqueles com câncer de próstata de baixo risco em casos específicos. A indicação deve ser feita por especialistas. A regra proíbe o uso de tumores de risco intermediário, desfavorável, alto ou muito alto.
1: O texto da CFM recomenda que os pacientes submetidos à terapia focal devem realizar dosagem do PSA, antígeno prostático específico, exame de sangue para identificar alterações na glândula a cada 3 meses durante o ano.
0: Nos dois anos seguintes, o controle deve ser feito a cada 6 meses, passando a ser anual após um certo período. Os pacientes também devem realizar biópsia prostática randômica e sistêmica entre 6 meses e 12 meses após o tratamento para comprovar a eficácia.
1: É isso aí, que bom, né, que estão descobrindo, né, avançando cada vez mais a ciência em relação a essa doença, né? Tá aí, eu acredito que daqui uns anos teremos soluções para todo esse tipo de problema. Vamos chamar aqui o Edson para falar sobre a previsão do tempo. Ele que vai contar pra gente como que vai ficar o clima aqui pra Jacutinga. Bom dia, Edinho, como vai?
2: Bom dia, Vanessa. Bom dia, ouvintes da Dinâmica FM. Sextou. Mais um final de semana se aproxima. E eu quero trazer para você informações do tempo. E amanheceu parcialmente ensolarado. Temperatura mínima hoje registrou 13 graus. A máxima pode chegar aos 22. Teremos um dia aí com sol raiante em nossa cidade. Desejo a todos um ótimo dia, um bom final de semana. Voltamos na segunda-feira com mais previsão do tempo. Fui! Tchau, tchau!
1: Tchauzinho, muito obrigado aqui pelas suas informações do tempo, que é sempre muito útil, né? Então hoje a gente vai passar por um dia um pouquinho mais geladinho do que o normal, assim que cair a tarde, né? 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

0: Motorista de aplicativo é preso, suspeito de abusar de passageira após corrida.
1: Jovem de 25 anos relatou à Polícia Civil que foi vítima de violência sexual após aceitar continuar a corrida fora do aplicativo. Suspeito já tinha passagens por outros crimes.
0: Um motorista de aplicativo de 40 anos foi preso preventivamente, suspeito de abusar sexualmente de uma passageira de 25 anos em Belo Horizonte. O caso é investigado pela Delegacia Especializada de Combate à Violência Sexual da Polícia Civil.
1: Segundo as investigações, a corrida começou no bairro Alto Caiçaras. A jovem estava acompanhada de um amigo, que desceu primeiro do veículo. Após o desembarque, o motorista teria insistido para continuar o trajeto fora do aplicativo pelo valor de R$ 10.
0: De acordo com a Polícia Civil, poucos metros depois, o suspeito alegou problemas no sinal de internet e pediu para que a vítima passasse para o banco da frente, para ajudá-lo no trajeto. A jovem relatou que, em seguida, o motorista passou a constrangê-la e praticar atos de violência sexual dentro do carro.
1: Segundo a investigação, a vítima conseguiu sair do veículo e pedir ajuda. Ela ainda gravou parte da conversa com o suspeito enquanto aguardava outro transporte por aplicativo.
0: De acordo com a Polícia Civil, poucos metros depois, o suspeito alegou... Já falamos, né? A prisão preventiva foi cumprida no bairro São Lucas. Segundo a Polícia Civil, o homem passou registros anteriores por lesão corporal, desacato e tentativa de homicídio.
1: O investigado foi encaminhado ao sistema prisional e permanece à disposição da justiça. O inquérito policial deve ser concluído nos próximos dias.
0: Tá aí, gente. Que absurdo, né? A pessoa ainda vai pegar um carro... pelo aplicativo ainda acontece isso. Será que vai ter que colocar câmera, rastreamento? Seria o certo, né? Para ter mais segurança aos passageiros. Cobra cascavel pica homem em borda da mata após tentativa de retirar o animal da rua.
1: Em borda da mata, um vídeo que repercute nas redes sociais mostra um homem tentando retirar uma cobra cascavel que estava no meio de uma rua do bairro Santa Rita para evitar que ela atacasse pedestres. O caso teria acontecido na noite deste domingo.
0: Nas imagens gravadas por um amigo, o homem utiliza uma blusa para tentar conter o animal. Em determinado momento, ele consegue segurar a cobra pela cauda e arremessa sobre no muro de um lote. Antes disso, porém, acabou sendo picado no braço pela cascavel.
1: Segundo

0: Informações divulgadas nos portais de notícias da região, o homem foi identificado como Luiz Antônio Cardoso Arruda, de 44 anos, conhecido como Macalé. Procurou atendimento no Hospital Borda da Mata na manhã de segunda-feira, já sentindo os efeitos do veneno.
1: Devido ao agravamento do quadro clínico, ele precisou ser transferido para o Hospital Samuel Libânia, em Pouso Alegre. Familiares relataram que ele chegou a ter a visão afetada, mas reagiu bem ao tratamento e possui previsão de alta nos próximos dias.
0: Especialistas e biólogos alertam que a população não deve tentar capturar ou manusear cobras sem treinamento e equipamentos adequados. Orientação é manter distância do animal e acionar equipes especializadas.
1: É, pois é, equipes especializadas. O que, que ele tem que colocar a mão na cobra e ainda por mais puxar pelo rabo, né? Não foi tão inteligente da parte dele fazer isso. Deveria ter chamado a Defesa Civil da cidade e ter retirado esse animal peçonhento no meio da rua, né? E não agir com as suas próprias mãos. Tá aí, né? Uma pessoa sem sabedoria foi lá puxar pelo rabo e acontece isso. Infelizmente, mas ainda bem que ele passa bem, né? Polícia Militar flagra tráfico de drogas e prende suspeita em Santa Cruz das Palmeiras.
0: Um homem foi preso na noite desta terça-feira, dia 26, acusado de tráfico de drogas no bairro Jardim Brasil, em Santa Cruz das Palmeiras. Durante o patrulhamento pela região, os policiais e os militares intensificaram o monitoramento após denúncias apontarem a prática de comércio ilegal de entorpecentes no local. Em determinado momento, a equipe identificou um indivíduo realizando movimentação típica do tráfico.
1: Na abordagem, os policiais localizaram porções de cocaína, maconha, dinheiro em espécie e um aparelho celular. Questionado, o suspeito confessou a prática criminosa e informou que havia mais drogas em sua residência.
0: Durante a vistoria no imóvel, os policiais encontraram outras porções de cocaína e maconha. Ao todo, foram apreendidas 70 cápsulas de cocaína, 13 porções de maconha e R$ 125 em dinheiro e um aparelho celular.
1: O homem recebeu voz de prisão em flagrante, foi encaminhado pronto atendimento e posteriormente apresentado na central de flagrantes, onde permaneceu preso e à disposição da justiça. Né, que bom que ele acabou até entregando o que estava na casa dele, né? Pelo menos assim aumentou mais ainda a quantidade que ele vai ficar preso. 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

0: 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Tragédia na SP-352. Homem morre em acidente violento em Itapira e caso choca a família já marcada pelo luto.
1: A rodovia SP-352 entre Itapira e Jequitinga voltou a ser cenário de mais uma tragédia que deixou a região em choque na tarde desta quinta-feira. Um homem de 53 anos morreu após um grave acidente envolvendo um Ford EcoSport em dois caminhões, na altura do quilômetro 173, próximo ao ponte do Rio do Peixe.
0: A vítima foi identificada como Ronaldo Aparecido Vidal, conhecido popularmente como Lobão. Segundo informações preliminares, ele conduzia um Export quando, por motivos ainda investigados, perdeu o controle da direção, invadiu a pista contrária e atingiu violentamente uma carretinha acoplada a um caminhão. Na sequência, o veículo colidiu frontalmente contra outro caminhão, que tinha vindo logo atrás.
1: O impacto foi devastador, o automóvel ficou completamente destruído e Ronaldo morreu ainda no local, antes mesmo da chegada das equipes do resgate.
0: Dois ocupantes do segundo caminhão, o motorista e o ajudante, sofreram ferimentos graves e foram socorridos à pressa por equipes do SAMU. Corpo de Bombeiros, Intervias e Defesa Civil, o helicóptero Águia da Polícia Militar também foi acionado para apoiar a ocorrência. As vítimas foram encaminhadas ao Hospital Municipal.
1: O caso ganhou ainda mais comoção após familiares confirmarem que Ronaldo era sobrinho do padrasto de Paola Tagliatelle de Oliveira, de apenas 18 anos, jovem que morreu há poucos dias em outro grave acidente na mesma rodovia, junto ao marido Matias João Ambrose, de 20 anos, apenas 19 dias após o casamento.
0: A sequência de tragédias na SP-352 revoltou moradores da região. Nas redes sociais, internautas voltaram a cobrar melhorias na rodovia, mais fiscalização e medidas urgentes para evitar novas mortes.
1: Essa pista virou um corredor de lágrimas, comentou um morador. A polícia científica realizou perícia no local e causas oficiais do acidente serão investigadas.
0: É, realmente, gente, tem virado uma tragédia esse pedacinho aqui, né? O que será que precisa ser feito para que parem com esses tipos de acidente? O que tem pessoas que já morreu nesse trechinho é assustador, né? Muito assustador. Sentimentos a toda a família. Mais uma vez, a família vai permanecer em luto. Um momento histórico para a educação de Jacutinga.
1: No último sábado, realizamos o primeiro fórum de educação e a primeira Conferência dos Sábios da Educação, reunindo diálogo, transparência e reconhecimento.
0: Além da apresentação do Programa Municipal de Educação, tivemos uma emocionante homenagem aos educadores com mais de 65 anos que se dedicaram suas vidas ao ensino em nossa cidade.
1: Valorizar quem ajudou a construir nossa história é essencial para seguirmos avançando rumo a um futuro ainda melhor para a educação de Jacutinga.
0: Tá aí, gente. Olha só que bacana, né? São momentos aí que realmente vale a pena ser comemorado, né? 65 anos só na educação, confesso que não deve ser fácil, né? Gerações e gerações. 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
0: É isso aí, agora vamos falar de notícias de esporte.
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0: Eita. Vencedores da Bola de Ouro terão detalhe especial em suas camisas na Copa do Mundo.
1: A Copa do Mundo 2026 contará com uma novidade na camisa dos jogadores. De acordo com o site especializado Foot Headlines, os atletas que já conquistaram a Bola de Ouro ao longo da carreira receberão um patch especial na manga direita do uniforme, abaixo do escudo do torneio. O selo também será dado aos ganhadores da chuteira e da luva de ouro em edições anteriores do torneio.
0: A novidade também será aplicada em estrelas no futebol, que disputarão na Copa pela primeira vez. O portal também revelou que as seleções campeãs do mundo utilizarão uma versão dourada e do emblema oficial da Copa, enquanto os outros países terão o selo tradicional. Na manga esquerda haverá um pack rotativo que mudará a cada rodada.
1: A Copa do Mundo começa no dia 11 de julho e a grande final está marcada para 19 de julho. Será a primeira vez que o Mundial será disputado em três países, Estados Unidos, México e Canadá.
0: Tá aí, que bacana, né? Então, provavelmente a gente vai saber que o Messi, Cristiano Ronaldo, enfim, uma galerinha legal vai ter um escudo diferente na sua camisa para dizer que eles são os caras. É legal isso? Não sei até que ponto, né? Pra intimidar os outros também. Mas vai ser bacana. E eles merecem, né? Merecem ser aplaudidos aí, com certeza. 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
2: Balcão de Empregos aqui do Redação Dinâmica valoriza consultorista com uma vaga em aberto para auxiliar de escritório. Para você que se encaixa nessa vaga, e olha só, fique atento, um salário de R$ 1.900, um plano de saúde do KR, seguro de vida Unimed, prêmio por meta geral, atividades e atendimento ao cliente presencial e via WhatsApp, gestão de e-mails, envio de boletos e acompanhamento administrativo, organização e controle interno, a carga horária de segunda a sexta-feira das 9 às 18 horas, de sábado das 9 ao meio-dia. Vagas para Jacutinga. 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Anotou? 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Certinho? Ficamos por aqui. Daqui a pouquinho tem Fanáticos por Esporte para você saber tudo que está rolando no mundo da bola. Estamos ficando por aqui. Agradeço a companhia de todos vocês. Obrigado pela sua companhia, obrigado pela sua audiência. Fiquem com Deus. Eu desejo a todos aquele fim de semana espetacular e maravilhoso. A gente volta na segunda com mais. Tchau, tchau.
3: Até mais.

0: 10:04.
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0: na Dinâmica FM, a hora certa.
1: 11:02.
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0: no programa. Pra
1: mim. Eu não assisto o programa de vocês.
0: Tem que assistir, rapaz.
2: Bom dia, fanáticos por esporte. Bom dia, Jacutinga. Alô, galera! Acabamos de chegar aqui pro nosso Fanáticos por Esporte, né? E pra quem não sabe, né, gente? Hoje é sexta-feira. Isso aí, gente. Sextou! E quem gosta de sexta-feira já sabe, né? Hoje é dia, gente. Sexta-feira, aquele dia gostoso pra ajudar ainda atrás aí o sábado e o domingo, né, gente? Que legal, hein? Vamos que vamos, né? Com a nossa sexta-feira encantada, hein? Vamos começar aqui mandando bom dia pra todo mundo que nos acompanha através da Rádio Dinâmica. Um bom dia especial também para o pessoal da live de Jacutinga, de fora de Jacutinga. Sejam todos muito bem-vindos, nós vamos juntos aí até o meio-dia. Bom dia aqui para o Joanito, bom dia também para o Hugo, bom dia Vanessa, bom dia para o nosso gerente Caio. Nós vamos aí, né, gente? Que Deus abençoe a sexta-feira de vocês. Bom dia, Joanito, tudo bem?
3: Bom dia, Pipoca, bom dia a todos, né? Sexta-feira. Conhecido aí como Friday, antigamente era o dia do lobisomem, né? Mas sexta-feira é um dia esperançoso, né? À tarde é aquele descanso, aquela folga, aquela cervejinha quem sai do serviço. Aproximando aí a rodada da paralisação do Brasileirão, aproximando da Copa, 12 dias, né? Para começar o lenga-lenga. Bom dia para todo mundo, daqui a pouquinho tem também o sorteio da Libertadores, tem, né? Todo mundo esperando quem que vai pegar quem. E o senhor estava ali, né? O senhor quase que o senhor não chegou a tempo.
2: O senhor parece que falou que nós estamos desprestigiados, é isso?
3: Aonde?
2: O senhor falou aí que nós estamos desprestigiados, por que o senhor falou isso?
3: Eu falei agora?
2: O senhor falou.
3: Não, vocês estão falando aqui, eu não sei do que aqui, eu falei, vocês estão desprestigiados. Só nós, a Vanessa abandonou nós, né? O Hugo abandonou nós, então nós estamos menos prestigiados.
2: Nós estamos sendo muito prestigiados, graças a Deus. Os nossos ouvintes estão sempre ligados, o pessoal aí que nos acompanha através do rádio, o pessoal que nos acompanha através da live, né? Muito obrigado, o carinho de todos. Mandar um bom dia também lá pro pessoal da Auto Center Borracharia Capricho, né? O pessoal que são nossos colaboradores, né? Bom dia especial também para a Adegas Milk Drink, né? Pro pessoal lá do açougue também, da Adega. Bom dia pro Leitinho, bom dia pro Gil. Deus abençoe aí a sexta-feira de vocês. Bom dia lá pro Anésio, pra Aline, pro Júnior, pra todos os funcionários da Auto Center Borracharia Capricho. Deus abençoe o dia de vocês. Bom dia especial também lá pro nosso mestre Otávio, né? Otávio Salles, Santista, que tá bravo, gente. O homem tá bravo porque convocaram o Neymar. Fazer o quê? Uns gostaram, outros não gostaram, faz parte, né? Mas o nosso prestígio tá tão em alta, gente, que o Joanito ontem falou que ele não tinha tabelinha da Copa do Mundo e o mestre Otávio Salles foi lá levar uma tabelinha para ele e uma tabelinha para mim. Então tá aqui, eu não sei por quê.
3: É possível.
2: É possível, tá aqui, tá vendo como nós somos bem prestigiados? Apesar que ele mandou uma tabelinha que disse que o senhor não vai gostar muito, não, porque é da funerária. Mas então eu tô entregando aqui, Otávio, nas mãos aqui, ó, a minha tabelinha está aqui, muito obrigado, mestre Otávio, entregando também aqui a tabelinha do Joanito, né? Muito obrigado, mestre Otávio, Deus lhe pague, hein? Nós não tínhamos mesmo, né? Essa aqui é a primeira tabelinha que eu consigo aqui da Copa desse ano.
3: Mas é funerária mesmo?

0: É. Aí, primeiro jogo, hein?
1: Oh, funerária, México, funerária Santa Rosa.
0: México e África do Sul, no dia 11, 4 horas da tarde. Otávio é um mestre, né? Tanto é que eu brincava com ele, né? Porque nós tivemos a... Eu trabalhei com o Otávio alguns anos na prefeitura, alguns anos lá na biblioteca, né, Otávio? Até o Otávio brigava um pouquinho comigo, que eu não tinha muito jeito para mexer com aquele negócio. Mas o Otávio, como um bom santista, e o Tadeu, como um bom corintiano, né? Obrigado, Otávio. Agora, a partir de agora, eu vou começar a falar aqui o que vai acontecer nos jogos, porque temos aí só 12 dias para começar, né? Porque o Neymar... O Otávio não gostou de colocar o Neymar?
1: Não, tá bravo.
0: Então, tem aí... Acho que 50% gostou, 50% não gostou. Mas, Otávio, você sabe que tá sujeito a ele não ir ainda, né? Porque não tá...
1: Ah, sei lá, gente. Eu não gosto. Gente, eu nem vou falar do Neymar, eu falo da Copa do Mundo.
0: Também nem vou falar mais, mas esse jeito de repente não ia ainda.
1: A hora que começar a Copa do Mundo, nós vamos falar da Copa do Mundo, porque eu não vou entrar nessa onda aí de gente que só fala do Neymar, né, gente? Vamos tocar o nosso barco aqui. E boa. Ontem, gente, na Sul-Americana, tivemos aí jogos, né? O América 0, o Macará 0, Tigre 2, Aliança Atlético 0. O Macará é o primeiro com 10, o Tigre é o segundo com 9. O Tigre então vai jogar aí contra times da próxima fase aí da Libertadores. Quem ficou em terceiro lugar, né, gente? O Atlético tinha ganho de 1-0, nós já falamos desse grupo. Quem mais que jogou ontem aqui? Terça, quarta, eu acho que todo mundo já jogou aqui. Ontem era só esse jogo. Então, já temos definidos aqui os próximos jogos, né? Ficou assim, gente, ó. O Bolívar, que ficou na segunda colocação, na terceira colocação, né? Vai pegar o Grêmio. O Sport Cristal, que ficou em terceiro no grupo do Palmeiras, vai pegar o Bragantino. Eu só não sei os dias ainda, gente, mas os confrontos são esses. O Independente de Medellín vai pegar o Vasco. O Boca Juniors, que ficou em terceiro lugar ontem, não conseguiu ganhar na Universidade Católica, né? E por isso ficou em terceiro lugar, vai pegar o Owings. O Nacional vai pegar o Tigre. O Santa Fé vai pegar o Caracas. O Lanús vai pegar o Cienciano. O Universidade Central vai pegar o Santos. Então esses são os confrontos aí da Sul-Americana, gente, que vão fazer aquele play-off de dois jogos, né? Quem vencer vai jogar com os times que ficaram na primeira colocação. Então agora tem aquele cruzamento, né? O segundo colocado da Sul-Americana contra os terceiros colocados da Libertadores, que já temos aí então todos os confrontos definidos para os playoffs, né, de oitavas de final.
0: Quem vai pegar o Boca Juniors?
1: O Boca vai pegar o Owings, Joanito.
0: Ah, então não é daqui, né? O Boca foi zebra, pô.
1: Ah, Joanito, o Boca dependia só dele, né? Jogando em casa e acabou perdendo de novo, né? Ele ganhou desse time lá e perdeu em casa, né? Então, o futebol é isso aí, né, gente? Se é no Brasil isso, já querem mandar o treinador embora. Normal, né, gente? Na Argentina lá segue o fluxo, né? O Boca vai... Eu torci contra o Boca. O Palmeiras tem um azar com o Boca que eu nunca vi. O Palmeiras tem sorte com o River Plate e azar com o Boca. Quando o Palmeiras pega o River, geralmente o Palmeiras passa. Mas quando pega o Boca, mesmo o Boca mal, o Boca não sei o que, que acontece, que o Palmeiras acaba sempre perdendo pro Boca, viu?
0: Eu, quando vi que o Cruzeiro disparou ganhando, eu resolvi dar uma olhada no Boca.
1: Eu assisti o Boca também.
0: Então, e quando fez 1-0, falei, vai ferver o negócio e ficou no 1-0 mesmo, né? É. O Boca não é mais aquele mesmo, não adianta, né?
1: Na Libertadores ontem, né, gente, nós tivemos o Boca jogando em casa contra a Universidade Católica, perdeu de 1-0, e o Cruzeiro fez a parte dele, né, gente, ganhou de 4-0, mas infelizmente, com a vitória da Universidade Católica, o Cruzeiro acabou ficando também na segunda colocação, né, normal fazer o quê? O Cruzeiro não dependia só dele, né, gente, e por causa disso o Cruzeiro acabou, então, indo agora pro segundo pote, né. E hoje, agora ao meio-dia, vai ter aí os sorteios, né, gente?
0: Meu sobrinho pouco mandou um palpite aqui. Ele falou que o pote 2 tá mais forte que o pote 1.
1: Ah, pode até ser, né, Joanito? A gente pode até ser, né? Eu vi ontem o cara falou assim,

0: Mas vocês não estão preocupados de pegar agora o primeiro colocado? Eu acho que assim, a mesma preocupação que o Palmeiras tem de pegar, por exemplo, um Flamengo, um Corinthians, o do outro lado também está preocupado. O Corinthians e o Flamengo estão preocupados de não pegar o Palmeiras, de não pegar o Cruzeiro, né? Uhum. E pelo menos eu penso assim, gente. Eu prefiro muito mais andar na reta do que pegar uma ladeira, pegar um morro para subir. Se você pode tentar passar para a próxima fase sem pegar o Flamengo e sem pegar o Corinthians, para que você já vai querer pegar os dois na próxima fase? Não, eu pelo menos, prefiro não pegar os dois times brasileiros no sorteio. Mas se sair no sorteio, fazer o quê? Vai ser um jogo igual. Se der Palmeiras e Corinthians, vão ser dois jogos iguais. Se der Palmeiras e Flamengo, para mim, vão ser dois jogos iguais, né? Mas se perguntar para mim, o que você prefere? Eu prefiro não pegar o Corinthians e o Flamengo no sorteio. Você, Joanito, como corintiano, você prefere já pegar Palmeiras e Cruzeiro?
1: Então, como aqui nós temos, graças a Deus, um palmeirense verde mesmo.
0: Ó, o pote 1, vou trazer pro seu pote 1.
1: Eu tenho aqui.
0: Flamengo, Coquimbo Unido, Rivadavia, Universidade Católica, Corinthians, Cerro Porteño, RDU e Del Valle. Dois brasileiros aqui que estão no pote 1.
1: Senhor, deixa eu passar o 2?
0: Os outros brasileiros estão no pote 2, pode passar.
1: Então, pote 2, o meu sobrinho ele é muito ligado no Palmeiras, né? Então, o Palmeiras está no 2 e ele já deu esse parpite, mas eu não vou discordar dele, porque o pote 2 está forte, viu? Em 9º lugar ficou o Rosário Central. 10º lugar, o Mirassol, Palmeiras em 11, Cruzeiro em 12, Pratense em 13, Estudante 14, Tolima 15 e Fluminense 16. Já que o nosso caso aqui é palmeirense e corintiano, você citou aí, pode sim, né? Dá Palmeiras e Flamengo, Palmeiras e Corinthians, né? Tanto pode dar Corinthians e Palmeiras, Corinthians e Cruzeiro, Corinthians e Pratense de novo, Corinthians e Fluminense. Então nós temos aqui, com um balaio de gato, que pode dar cada baita jogo aqui. E eu acho que é melhor, porque nós não quero pegar o Palmeiras, não.
0: A verdade é uma só, né, gente? Todos os brasileiros, tanto da Sul-Americana como da Libertadores, estão classificados, né? Todos classificaram. Não tivemos nenhum brasileiro... Por exemplo, na Sul-Americana classificam dois, né? Ah, vai ter que jogar o playoff. Vai ter que jogar o playoff, mas classificou. Quem não se classificou em segundo não vai jogar o playoff. Então nós tivemos todos os brasileiros se classificando, tanto na Sul-Americana como na Libertadores. Infelizmente, né, gente? A gente esperava, por exemplo, que Cruzeiro, Palmeiras e Fluminense também ficasse na primeira colocação. Se isso acontecesse, não teríamos os confrontos de brasileiro. Mas agora, como temos dois brasileiros só no pote 1, Flamengo e Corinthians, o sorteio é pote 1 contra pote 2. Então pode dar, gente. Palmeiras e Flamengo, pode dar Flamengo e Fluminense, pode dar Flamengo e Cruzeiro, pode dar Corinthians e Palmeiras, pode dar Corinthians e Cruzeiro, pode dar Corinthians e Fluminense.
1: Vai dar Pratense, que jogou esse dia.
0: Também perdeu. Aí, gente, você pegar o Pratense também, pelo amor de Deus. Se ficar com medo de pegar o Pratense, é melhor não classificar.
1: Eu não tô com medo, eu tô falando que pode pegar e nós ganhamos uma, no desempate, nós ganhamos de novo. Mas já vou palpitar, o Corinthians vai pegar o...
0: O Pratense tá empatado com o Corinthians, que ele perdeu uma e ganhou uma.
1: O Corinthians vai pegar o Tolima, pronto.
0: No saldo de gols, o Pratense estaria classificado com o Corinthians. É porque lá foi 2-1 pro Corinthians, não foi? E aqui foi 2-0, não é?
1: O Corinthians ganhou todo 2-0 na primeira fase. Tanto é que ele garantiu vaga na primeira fase. Na segunda fase...
0: Voltou seu Corinthians?
1: Eu ia falar do que do Chico Datiano, mas o Chico Datiano fala as coisas aí que não pode. Então, na segunda fase, lascou. Fez só 2 pontinhos, só.
0: Corinthians e Pratense, então, estariam empatados, né, gente? Foi 2-0 lá e 2-0 aqui. E iria pros pênaltis, né? Iria pros pênaltis. Mas, assim, eu acho assim, eu, por exemplo, vou falar por mim, torcedor do Palmeiras, gente. Eu não queria pegar o Corinthians e o Flamengo. O resto, qualquer um que pegar ali, por exemplo, tem times aí que jogaram muito bem. Esse Rivadavia aqui, por exemplo, tá com o mesmo número de pontos que o Flamengo, né? São um time que conseguiu chegar a 16 pontos. Então, um time que... fez uma primeira fase muito boa, né? Mas eu prefiro pegar o Rivadavia que pegar o Corinthians e que pegar o Flamengo, né? Deixa o Flamengo e o Corinthians aí para a próxima fase, para as quartas, para uma semifinal, né? Pelo menos é o meu pensamento, gente. É o meu pensamento, né?
1: Eu ia passar aqui, porque já que você adiantou, que a gente só fala do brasileiro e do argentino, mas... Do argentino, né? Mas esse Rivadavia, que é um time bom.
0: Universidade Católica tem que respeitar. Num grupo onde tinha Cruzeiro, e Flamengo.

0: A Universidade Católica terminou em primeiro, Jonito.
1: Então, ele terminou, na verdade, em ponto a ponto com o Flamengo, né? 16 e 16, né? Agora, não é qualquer time que vai lá na Argentina, e no caso, o Boca foi para a Sul-Americana, foi, mas no caso é uma eliminação, né? Eliminou o Boca da Copa Libertadores no campo do Boca, e não é qualquer um que faz isso, não.
0: É, então, complicado, né, gente? A Católica ganhou.

0: aqui só para o Boca Juniors, né, gente? Então, e perdeu em casa ainda, né? Mas ontem ganhou lá na Argentina. Então, a Católica é um time que a gente tem que respeitar. Mas é aquilo que eu tô te falando, gente. Pela rivalidade, é que quando pega time brasileiro, aí, além do futebol, dá aquele rolaiado, o jogador quer brigar. Então, eu prefiro pegar um time de lá, que eu acho que tem mais, dá mais futebol. Porque a hora que pega, por exemplo, Palmeiras e Corinthians, é aquela confusão, é muita rivalidade, eles ficam brigando demais. Às vezes, extrapola até o jogo de futebol. Apesar que a arbitragem vai ser uma arbitragem da Conmebol, é uma arbitragem mais dura. Quem assistiu o jogo do Palmeiras ontem, né, gente? Uma arbitragem ontem, ela não queria saber de apitar a falta, não. Rolava o jogo mesmo, né? Caiu o jogador lá e ele mandava seguir, não tinha boca, não. Ele deu dois pênaltis, que depois o VAR até voltou atrás, né? Fez ele voltar atrás. Que assim, eu não sei nem por que ele deu os pênaltis. Ah, poderia ter dado? Poderia. Mas eu falo assim, pelo critério que ele utilizou ontem para apitar Palmeiras e Júnior Barranquilla, que ele optou por deixar a bola rolar. As faltas que tiveram nos pênaltis foram faltas. Aliás, a falta do Palmeiras nem existiu, né? Porque o jogador do Palmeiras pega a bola. O do pênalti do Palmeiras teve lá um puxa daqui, um puxa dali. Mas assim, pelo critério que ele adotou ontem no jogo, ele não poderia ter dado nenhum dos dois pênaltis. Ele deu os dois pênaltis e o VAR chamou, ele voltou atrás. E para mim, voltou atrás corretamente, né? Porque não foi para mim, não daria nenhum dos dois pênaltis, gente. Pênalti para mim, o próprio, antigamente, hoje só falam pênalti, né, Jonito? Mas antigamente se chamava penalidade máxima. Penalidade máxima, que seria uma falta realmente grave para você dar um pênalti.
1: Eu sei que tava no campo assistindo, seja amador ou profissional, você sabia que era pênalti, né? Você viu o lance, né? Foi pênalti, não é? Bateu no braço, encostou no braço. Não. Esses pênaltis de hoje que resolveram colocar pênalti, perdeu a graça, tanto é que na hora do pênalti tinha aquela chatice, né? E vai pro VAR, e volta, e desmarca, e marca, e desmarca. Então, se eles queriam deixar mais chato, ficou.
0: No outro jogo da chave do Palmeiras, né? O Palmeiras ganhou de 4-1 do Júnior Barranquilla. O Cerro Porteiro fez a parte dele, ganhou de 2-0 do Sport Cristal. Com isso, o Cerro terminou na primeira colocação, né? E o Palmeiras na segunda, um com 13 pontos, o outro com 11 pontos. O Júnior Barranquilla ontem foi um time corajoso, gente. Ele veio jogar com o Palmeiras e não veio para retrancar, não. Ele veio para jogar. Ele precisava da vitória. Se ele tivesse vencido o Palmeiras ontem, ele terminaria na terceira colocação, né? O Palmeiras teria se classificado do mesmo jeito, né? Porque se classificaria com 8. Só que o Júnior se classificaria em terceiro e ia disputar aí o play-off com a Sul-Americana. Então ele não veio para se defender, não. Ele veio realmente para jogar, né? Fez um bom jogo até, teve chances de gol. O placar ontem, para falar bem a verdade para vocês, gente, era para ser aí um 7-3, um 7-4. O Palmeiras errou gol, o time deles também errou gol. Então, assim, era para ser um placar para mim ontem até mais elástico, né? Mas agora, gente, agora é outro campeonato. A Libertadores agora é fase de mata-mata. É só depois da Copa do Mundo. Vamos ter aí o último jogo do Campeonato Brasileiro nesse final de semana, com Flamengo e Palmeiras, por exemplo, bem desmontado mesmo, né? O Corinthians, se eu não me engano, teve só um jogador convocado. Então, assim, mas o Palmeiras teve, acho que 4 ou 5 jogadores convocados, que são estrangeiros, o Maurício, o Gustavo Gomes, quem mais aí, o Sousa, eu sei que são 5 ou 6 jogadores aí que o Palmeiras foi, o Piquerez.
1: O principal dele, o Fraco Lopes, né?
0: O Fraco Lopes, né? Então, que jogou muita bola ontem, né? Pra mim foi o melhor jogador em campo. Deram lá o troféu de melhor em campo pro Arias, porque o Arias fez os dois gols, gente. Mas os dois gols do Arias, até eu, que tô aqui com 2 próteses de quadril, com a coluna operada, se o Fraco toca a bola do jeito que tocou, deixando na cara do gol só ele e o gol, aliás, o segundo gol ele deixou até sem goleiro. Então, assim, o Arias fez os dois gols, mas para mim o Fraco ontem realmente se despediu para ir para a Copa do Mundo com uma atuação de gala, né? Aliás, foi o gol de Copa do Mundo ontem, né? Porque o Fraco vai para a Copa, o Arias também vai para a Copa. Então, né, Jandir, são gols de Copa do Mundo. O Arias tem contrato com o Palmeiras há de muito tempo. O fraco

0: Lopes tem sido procurado por muitos times aí do exterior. Não sei se o Flaco Lopes vai voltar a jogar pro Palmeiras. Pode ter sido ontem a última partida do Flaco Lopes, gente. Pode sim.
1: O senhor insinuou aí que eu não faria o gol?
0: Eu não falei, senhor. Falei que eu faria o gol.
1: Deixa eu
0: dizer, não falei nada com o senhor. O senhor, pra mim, não sei nem se o senhor jogou futebol. Nunca vi falar que o senhor jogou futebol. O senhor
1: ensinou que eu não faria o gol.
0: O senhor já disse, o senhor não trouxe testemunha, o senhor não trouxe foto do jornal que o senhor jogou futebol. Então...
1: Eu trouxe, sim. O senhor que não deu valor na minha foto por causa de ser um retrato.
0: Foto e retrato não é a mesma coisa, gente. Ó, o que vai acontecer, gente? Essa parada vai ser boa ou vai ser ruim pros clubes? Eu não sei, gente. É difícil a gente falar. Ah, mas o Palmeiras hoje é líder. Se continuasse o campeonato, seria melhor. Não sei. O Palmeiras tá caindo aos pedaços. Jogador toda hora se machucando. E tem o Vitor Roque aí machucado. Tem, né, o Piquerez. Essa parada vai fazer com que os jogadores se recuperem. E quando voltar a Copa, esses jogadores vão estar aptos a jogar. Né? E isso vai acontecer com o Palmeiras? Vai. Vai acontecer com o Flamengo, que hoje não tem o Arrascaeta, né, que depois da Copa vai ter. E além das contusões, gente, nós temos que pensar também nos times que podem perder jogadores, né? O Corinthians pode perder jogador, estão da hora falando aí do Yuri Alberto, que quer ser vendido, falam-se no Hugo, falam-se até no Mateuzinho, o Palmeiras falam do Flaco Lopes, falam do Alan, quer dizer, se o Palmeiras vender o Alan e o Flaco Lopes, são dois jogadores titulares que estão saindo do time. O Corinthians, se vender o Mateuzinho, o Yuri Alberto e o Hugo Souza, são três titulares, né, Jonito? Memphis Depay também, que pode renovar, pode não renovar.
1: Daí você já tá acabando com o time, porque se vendeu o Hugo.
0: Mas não sou eu. É o que pode acontecer.
1: Por incrível que pareça, se vendeu o Mateuzinho, se vendeu o Yuri, e talvez o Memphis não volte... Porque o Corinthians, torcedor sabe, né? Pô, o Corinthians é diferente de Palmeiras, de Flamengo, sai um, tem outro pra pôr. Nós tem um time bom lá, eu acho time bom do Corinthians, mas quando joga os 11, mas é difícil jogar os 11. Se sair quatro, um time que é bom, tira quatro, aí Deus me livre, tomara que não venda nenhum.
0: Então, o mais difícil que eu acho do Corinthians vender é o Yuri Alberto, né, gente? Por quê? O Yuri Alberto, não é interessante pro Corinthians vender. O Corinthians tem apenas 30% do passe do Yuri Alberto. Então, se o Corinthians vender o Yuri Alberto, ele vai ficar com uma parcela pequena. Então, não compensa para o Corinthians. Ele já teve proposta para vender o Yuri Alberto e não vendeu por causa disso. Só que o Yuri Alberto agora está batendo o pé que ele quer ser vendido, né? Então, vamos esperar para ver. Mas, assim, não é só o Corinthians. O Palmeiras pode perder o Flaco Lopes, pode perder o Alan, entendeu? Também ia ficar ruim pro Palmeiras. O Flamengo pode perder vários jogadores. Então, vai fazer com que esses times vendem. Ah, mas vende e compra outro. Tudo bem. Mas você vende o Flaco Lopes e o Alan, que hoje são titulares, que já estão no esquema do Palmeiras, e vão chegar dois jogadores, três jogadores, né, Jonito? Que ainda vão ter que entrar no esquema. É difícil.
1: Pergunta que você fez, eu vou responder do meu modo. Vai ficar pior ou melhor para os times? Depende bastante da campanha do Brasil que ele fizer na Copa. Se for bem, vem todo mundo animado, né? Se for mal, vem todo mundo cabeçudo, beiçudo, como a gente viajava quando tinha futebol, quando perdia, voltava todo mundo beiçudo. Falar para você, porque a tendência... Não vou usar a palavra pior, vai ficar mais fraco, porque está muito mais fácil sair jogador do que chegar.
0: Então, é complicado,
1: e
0: né?
1: Não é o tipo de substituir. O pessoal fala substituir. Você tem um cobertor velho, né? E você joga ele fora e compra um novo, até se acostumar com cobertor novo, demora. Não é assim, não, o negócio.
0: A Cristiane tá mandando bom dia aqui para mim, pro Joanito, né? Bom dia, todo mundo da Dinâmico, desejando um ótimo final de semana, abençoado. Para você também, tá, Cristiane? Para toda a sua família, Deus abençoe seu final de semana.
1: Bom dia.
0: Né? Então é difícil a gente responder, né, Jonito? Se vai ser melhor pro Palmeiras, se vai ser melhor pro Corinthians. Ah, o Corinthians hoje tá brigando na zona de rebaixamento, é bom parar. Será? A gente não sabe se o Corinthians vai perder jogador. Né? Então, assim, não, sinceramente, gente, não dá para saber se é bom essa parada ou não. Vamos ter que esperar a hora que voltar a Copa do Mundo e ver se os times voltaram, né? Quem vai ficar no time da gente, né? Quem vai ser vendido, se foi vendido, quem que vai chegar para substituir aquele que foi vendido, se alguém que foi para a Copa do Mundo vai chegar inteiro, se não vai se machucar lá, né, Jonito? Tem isso também. O Arias, por exemplo, vai para a Copa e se machuca, por exemplo, e depois volta machucado. O Palmeiras tem o Sousa, tem o Gomes. Se machuca o Gomes lá, o Palmeiras, por exemplo, já contratou aí o Alexander, né? Pensando numa possível venda do Murilo. Parece que tem propostas pelo Murilo. Então é assim, gente. O time que conseguir agir rapidamente de perder jogador e trazer jogador do mesmo nível, mesmo assim se trazendo o mesmo nível, é difícil, porque esse jogador chega, não está entrosado, leva um certo tempo, né? Como disse o Joanito aí, para o jogador se adaptar ao seu time, né, gente? Então, assim, eu acho que não, todo mundo vai levar vantagem, todo mundo vai levar desvantagem, Joanito.
1: Então, o Fraco Lopes é argentino, né, pô?
0: Sim.
1: Se ele fosse paraguaio, uruguaio, colombiano, ele era titular absoluto. Na Argentina, não sei, né? Aí vai depender também. Se ele jogar lá e jogar bem, aí eu acho que de chance dele voltar pro Palmeiras é difícil, pô.
0: Não, ele já tem proposta, né, Jânio? Copa do Mundo.
1: Então, esse é um que tá na vista, né?
0: O Atlético de Madrid, por exemplo, que tem um treinador argentino, já ofereceram uma nota para ele aí e o Palmeiras não quis vender.
1: Eu queria só entrar aqui no que antes, quando eu não sabia, eu acreditava. Ontem o repórter perguntou para ele: você sabe que você foi convocado? Ele falou: não. Então eu tô te informando. Quem que acreditou naquele lá? Porque é lógico que ele sabia, né? Porque um jogador ser convocado para a Copa do Mundo, ele fica a vida inteira pensando, estudando para chegar perto de ser convocado, já é muito difícil. É igual o que eu falava antes, quando eu escutava a rádio na roça, o comentarista falava: eu, se fosse eu, tirava o Casagrande e colocava o Birubiru. Dali a pouquinho o repórter falava: e você acertou, né? Vai sair o Casagrande e o Birubiru. Lógico que eu já sabia, já tinha visto esse negócio dele. Ah, você não sabia que estava convocado, foi eu que informei, vai lascar.
0: Eu acho que ele já sabia, sim, mas ali a pergunta do repórter é porque oficialmente, né, gente? Oficialmente, a Argentina soltou a lista dela ontem, enquanto o Palmeiras jogava. No primeiro tempo do Palmeiras foi quando saiu a lista realmente da Argentina, né? E aí o repórter foi falar com ele, ele até falou assim: não, eu ainda não tenho certeza porque não tinha saído a lista. Aí o repórter falou: não, já saiu a lista e o seu nome está na lista. O do GI, por exemplo, não está na lista, né? Então agora que você está na lista dos 26, você sabe que vai para a Copa do Mundo, né, gente? Então dá seu direito. Legal. O Rildo tá mandando bom dia aqui para nós, né? Bom dia, meu amigo Joanito, bom dia, Pipoca, ouvintes, tudo bem com vocês? Acabei de chegar de Monticião e estou ouvindo vocês. Abraços, Deus abençoe. Ô, Rildo, o senhor podia estar aqui conosco, né? Não só nos ouvindo, né? Mas tá bom, só de saber que você está aí do outro lado ouvindo aí o nosso programa, a gente fica feliz e satisfeito, né? Que Deus continue te abençoando.
1: Ô, Rildo, você é uma pessoa que nós, né, gosta de você estar tá ouvindo, mas se você estiver aqui com nós, a gente gosta mais ainda, né?
0: Sem dúvida. Então é isso aí, gente. Libertadores, a hora que sair, hoje, infelizmente, o sorteio vai ser agora meio-dia. A gente traz para vocês aí, então, na segunda-feira aí os confrontos, né, que a gente vai ter aí. Eu já deixei aqui minha opinião. O Joani também disse que não prefere jogar com o Palmeiras.
1: Você não vai ficar um time do Palmeiras?
0: É?
1: Eu vou no Tolima pra te esforrar uma vez que eliminou nós.
0: Larga a mão de ficar desejando coisa, que depois o Tolima tira o 6 de novo, que é a choradeira.
1: Ô, Pipo, só lembrando, mais um detalhe: o time do Pote 1 faz o segundo jogo em casa, né? Então vamos insinuar aqui: Corinthians e
0: Palmeiras. Segundo jogo na Neoquímica Arena.
1: O primeiro jogo lá no campo do senhor, lá na casa do senhor. E o segundo jogo no campo do Corinthians, que não muda nada com o mesmo tamanho.
0: Palmeiras e Flamengo, primeiro jogo no Allianz Parque ou no Bank Park, o segundo jogo no Maracanã. Então é assim, gente, quem tiver no pote 1 sempre vai decidir em casa. Tá aí, segunda-feira com certeza a gente já tem os confrontos para trazer para vocês aí. Acredito que demora, vai começar meio-dia, mas a gente não sabe, aquela enrolação de sempre, né? E demora um pouquinho. Série B tem rodada aqui, começando hoje com Juventude e América. Amanhã, Atlético Goianiense e Goiás. Avaí e Criciúma. Atletique Fortaleza, Sport e Náutico, São Bernardo e Novo Horizontino, no domingo, Londrina e Vila Nova, Ceará e Operário, Cuiabá e CRB, e na segunda-feira, Ponte Preta e Botafogo, dois times que estão aí na zona do rebaixamento, vão jogar na segunda-feira às 19 horas. Na Série A, última rodada, né? Quem tiver jogador na seleção, que se lasque, né? Problema de quem tem jogador na seleção, a CBF não tá nem aí. Engraçado, né, gente? Por isso que eu falo para vocês que o pessoal da Europa é outro peso, né? Amanhã, sábado, a gente vai ter também a final da Liga dos Campeões. E a FIFA determinou que todos os jogadores que fossem para a Copa do Mundo se apresentassem no dia 25. Mas lá na Europa, eles bateram o pé. Falaram, não, nós temos aí final do campeonato da Liga dos Campeões e os times não podem jogar sem os seus jogadores. Nós só vamos liberar a partir de domingo. E acabou. Acabou. Agora, a Conmebol fez a mesma coisa. Nós não vamos liberar os jogadores só depois que sair a rodada de quinta-feira, que é hoje. Então, os jogadores que jogaram na Libertadores passaram a ser liberados hoje. O que que a dona CBF deveria fazer? Foi não. Nós vamos ter a última rodada do Campeonato Brasileiro no sábado e no domingo, e os nossos jogadores só vão se apresentar na segunda. Mas ela fez isso? Não. Ela disse amém. E os times brasileiros que se lasquem. Principalmente aí Palmeiras e Flamengo, né? Que tem mais jogadores que os outros na seleção. É só isso que eu acho que sim. Não era justo, por exemplo, cancelar só o jogo do Flamengo. Não era justo cancelar só o jogo do Palmeiras. Mas era justo que cancelasse a rodada inteira para ninguém sair prejudicado. O Palmeiras, se pegar os jogadores que ele tem com o terceiro cartão amarelo, mais os jogadores que vão para a Copa, o Palmeiras quase que não tem 11 jogadores para pôr, vai ter que jogar com um time de meninos. O Carlos Miguel está com o terceiro amarelo, quem mais? O Andreas Pereira. E fora os jogadores aí que vão para a Copa do Mundo, gente. Então, assim, é um Palmeiras que vai jogar contra a Chapecoense, um time bem modificado. E se você não consegue os 3 pontos, você sai prejudicado aí no campeonato. Mas a rodada vai ser a seguinte, gente. O Flamengo já joga amanhã, às 4 horas da tarde. Enfrenta o Curitiba no Maracanã. Amanhã também, Atlético Paranaense e Mirassol. Grêmio e Corinthians também amanhã às 5h30. Bahia e Botafogo amanhã às 5h30. Santos e Vitória amanhã às 20 horas. No domingo vamos ter Bragantino Internacional às 11 horas da manhã. Vasco e Atlético jogam às 4 horas da tarde. Palmeiras e Chapecoense jogam no Bucks Park às 4 horas da tarde. Cruzeiro e Fluminense jogam às 20h30 e Remo e São Paulo jogam no domingo às 20h30. A CBF, Joane, está estudando mudar os horários das 7 horas da noite. Ela parece que tanto a CBF como a Conmebol estão querendo tirar esses jogos das 7 horas da noite. Principalmente em São Paulo, né, gente? Ontem o Palmeiras, por exemplo, quando começou o jogo, estava bem esvaziado o campo. Por quê? Não dá tempo do torcedor chegar às 7 horas da noite. Quando foi 15 para as 8, 8 horas, o campo estava quase que lotado, tem 35 mil pessoas. Então, esse horário das 7 horas da noite em São Paulo, por causa do trânsito, os times parece que não querem mais jogar esse horário das 19 horas, viu, Jonito? Então, podemos ter mudanças aí no segundo turno também em questão de horário.
1: Eu não falo mais nada porque, né? Só porque eu falei que eu gosto do horário das 7, não gosto das 9h30, vão mudar, então eu não falo mais nada. Eu falei aqui um dia.
0: Eu também gosto desse horário das 7 horas que o Joanito tá falando, mas.
1: Não tem um horário bom, senhor.
0: O problema é o pico de horário, né? É o trânsito em São Paulo, né, Joanito?
1: Como eu gosto muito do senhor, eu falei que vai ter jogo da Copa 1h da tarde e 1h da manhã. Alguém duvidou? Então vai lá. No dia 21 de junho. A 1h da manhã joga Tunísia e Japão.
0: O senhor vai assistir? Esse aí vocês podiam pôr até às 3 da manhã.
1: O senhor vai assistir?
0: Lógico que não.
1: Uma hora da manhã?
0: Acho que não. Vou mentir, ué. Pra que eu vou mentir pros nossos ouvintes?
1: Eu tô querendo ajudar o senhor.
0: Ah, assiste o senhor, que no outro dia o senhor não vai trabalhar mesmo. O senhor pode assistir e falar pra nós.
1: Você quer ficar no meu lugar?
0: O senhor vai falar pra nós lá. Esse jogo dá uma hora, o senhor tá escalado. O senhor tá escalado pro senhor assistir e trabalhar esse jogo.
1: Agora, já pensou se eu cair e mandar o senhor pra cobrir a Copa, o senhor ter que escalar a Tunísia e Japão a uma da manhã?
0: Eu já peço a demissão pro Caio hoje mesmo. Por falar em Copa, né, Janito? Estamos aqui com o nosso álbum da Copa, né? Que a gente vai sortear um dia antes de começar a Copa do Mundo, né? Para o pessoal já pegar aqui. O Caio disse que também vai dar uns pacotes de figurinha também nesse sorteio. Então, todo mundo que estiver participando aqui, Cristiane, Paulinho, né? O Luciano, esse pessoal que sempre participa, né, gente? Está participando aqui do para ganhar o nosso álbum. E você também, gente. Manda, é só ligar, é só mandar mensagem, né? E você concorrerá ao álbum de figurinha da Copa do Mundo que tá aqui, hein, gente? Ó, belezinha, é FIFA World Cup 2026. Vamos sortear aí no dia antes da Copa do Mundo. Então, liga, participa, manda seu recado, faça a sua crítica. Aqui a gente tá aqui, gente. Aqui com a gente não tem off, né?
1: Daqui a pouco tem a parpitagem, parpite agora na dura, sem moleza, né?
0: Parpitagem aonde eu estou vencendo, né? Com 2 pontos na frente, né? Porque foram duas vitórias seguidas.
1: Um tropicão lá, né? Mas
0: foram duas vitórias seguidas, né?
1: Nessa vitória à vista.
0: Ah, o senhor não fez isso pra mim. O senhor não colocou Brasil e Panamá pra palpite, né?
1: Pois é.
0: Isso aí é...
1: Isso não é brasileiro.
0: Isso aí é sacanagem. Isso é covardia.
1: O senhor não é brasileiro?
0: Isso é covardia.
1: Bom dia, Paulinho. Olha o Paulinho lá.
0: Ei, Paulinho.
1: Pipoca, aí. Joanito, Rildo, Maurício lavando louça. Se der tempo, ele participa, né? Vai lá e lava a louça. Será que o detergente continua dando coceira na mão?
0: Aí, ó, o Joanito falou do 50% para cá, 50% para lá. A criançada, gente, eu acho que é 100% Neymar, tá? Eu não posso falar pelos outros, mas a criançada, eu tava ontem acompanhando um jogo entre Esporte Náutico lá no Recife. Para quem não sabe, gente, Esporte Náutico lá no Recife tem uma rivalidade mais ou menos igual Palmeiras e Corinthians aqui em São Paulo, mais ou menos igual Flamengo e Fluminense e Flamengo e Vasco, por exemplo, lá no Rio de Janeiro. E os meninos, quando foi sair a convocação, tava jogando Esporte e Náutico, molecada ali de 10 anos, 12 anos, pararam para ver a convocação. Quando falaram o nome do Neymar, foi uma festa. Os meninos do Esporte abraçando os meninos do Náutico, os meninos do Náutico abraçando os meninos do Esporte. Esqueceram a rivalidade, né? E se uniram no ídolo que eles... Pra criançada, gente, não adianta a gente achar. Você pode não gostar do Neymar. A criançada gosta, gente. Ele faz sucesso com a criançada. Então tá aqui, a gente tá vendo aqui uma reportagem aqui agora da criançada. Tudo ali querendo ver o Neymar. Então, eles estão lá na granja com a Mari. A molecada quer o Neymar, gente. E esse é um dos motivos aí que muitas vezes ele é convocado, porque a pressão é muito grande, né, gente? O Maurício falou que estava lavando a louça e já mandou aqui, ó. Bom dia, Pipoca, Joanito. O Joanito, se quer pegar o Tolima, se lembra que o Tolima já eliminou 6. Você acha que ele esqueceu de dar essa bicadinha?
1: Maurício é a minha cruz, né? Enquanto eu puder, eu carrego. Mas o membro de pai também, no Corinthians, tem uma criança de mais ou menos 4, 5 anos que ele não podia ir no campo e perguntar para ele quem que ele queria conhecer do Corinthians. Ele falou que seria o membro de pai. E perguntar o que você quer que ele faça? Que ele venha aqui em casa brincar comigo. Você imagina um negócio desse?
0: Eita, acho que eu falo.
1: A criançada do Corinthians, Nadinha, gosta demais do membro de pai. Se ele ficar, né, para a alegria da criançada também, seria ótimo, né?
0: O torcedor mais velho, né, gente, eles analisam o futebol. Ele não tá jogando futebol. O Yuri Alberto, por exemplo, foi vaiado no final de semana, no meio de semana aí, e ele saiu abalado. Mas, gente, o torcedor é assim, ele é passional. Ele quer ver o time dele jogando bem, ele quer ver o time ganhando. O Yuri Alberto, quando estava marcando gol, o torcedor do Corinthians colocava ele no pedestal. Hoje ele está jogando mal e ainda foi falar que ele quer ser vendido. É lógico, o torcedor fica pé da vida com isso, né? Mas a gente vê, a torcida é assim, gente. A Mancha Verde, por exemplo, ontem não cantou o nome do Abel Ferreira, porque eles já falaram, né, que eles fizeram lá aquela campanha Fora Abel. Como o Palmeiras ganhou do Flamengo, o Fora Abel deles já caiu por terra, né?

0: Então eles são assim, eles esperam o Palmeiras estar na perder um jogo para eles mostrar a carinha deles. Ontem a Mancha Verde não cantou o nome do Abel, mas o resto do estádio todo cantou. Então, é a opinião da Mancha Verde, é a opinião só da Mancha Verde, né? É uma opinião política. Eles estão ali, eles são contra a lei, então quando o Palmeiras dá uma tropeçada, que foi o caso de perder pro Cerro, eles já vieram, cresceram a carinha, eles achavam que o Palmeiras fosse perder também pro Flamengo, então agora é o momento. O Palmeiras ganhou do Flamengo, como é que se diz? O abaixo-assinado deles, né, Joanito? Cai por terra. Porque aí eles não têm o que fazer, gente. É, mas é o futebol hoje, é isso. É uma mistura de política com... né? Você vê o Casagrande e o Juca Kfouri, por exemplo. Eles não querem o Neymar. Mas eles não querem o Neymar porque o Neymar é ruim. Não. Eles não querem o Neymar porque o Neymar é de direita. E eles são de esquerda. Então eles misturam política com isso. Né? É claro, o Juca Kfouri, por exemplo, diz que jogador de futebol estão invadindo o espaço do jornalista e que o Felipe Melo não poderia ser comentarista. Só que na Rede Globo, gente, tem o Caio Ribeiro, tem o Roger Flores, tem o Ramon, tem 10, o Paulo Nunes, tem vários jogadores de futebol que eles nunca falaram nada. Como o Felipe Melo também é de direita... Eles também, e eles são esquerdistas, então o Felipe Melo não pode. Os outros podem. É uma coisa assim, gente, que a gente não... Tá difícil até de assistir televisão e assistir esse pessoal, porque é uma mistura de política dentro do futebol que pra mim não... Se os outros jogadores podem ser comentaristas, o Felipe Melo também pode, gente. Né? Então é assim, se o Neymar pode ser convocado, pode não ser convocado, pelo futebol dele, não porque ele é de direita ou de esquerda. Isso aí, para mim, pouco importa. Eu não convocaria o Neymar porque ele, para mim, não está jogando nada. Mas ele pode chegar na Copa do Mundo, por exemplo, e começar a jogar bem, eu vou elogiar ele. Né? Mas eu não levaria. Mas assim, sem ódio, sem raiva, sem inveja, sem querer saber se ele é de esquerda ou se é de direita. Infelizmente, no nosso país hoje, até isso está acontecendo, né, gente? É uma vergonha, né? Vai fazer o quê? Vamos tocar aí o barco aqui que...
1: Cada um com a sua opinião, com o seu gosto, né? Eu, por exemplo, ninguém está perguntando, mas eu gosto demais de ver o Denilson comentar jogo e não gosto do Paulo Nunes.
0: Mas você esqueci do Denilson, é mais o Denilson, esse, né?
1: Eu gosto dele para comentar jogo. E o jeito dele, né?
0: Ronaldo, né, Joanito? Ronaldo que está na Bandeirante, né? Ronaldo, tem muitos jogadores, né?
1: Ronaldo é mais barulho, né?
0: Não, assim, mas são jogadores que estão na televisão.
1: Eu fui fã do Ronaldo.
0: É. Neto.
1: Entrevistei o Ronaldo muitas vezes. Um dia até falou para mim, nossa, nós já ficamos com freguês, né? Quando ele era goleiro do Corinthians, mas no comentarista ele é mais um brincalhão, né? Agora, comentar do jeito assim, descontraído. O Denilson, ele nunca deu um palpite a favor do Corinthians e eu não sinto raiva dele. Para mim, ele é um bom comentarista.
0: Eu tenho o Neto, tenho o Souza, tenho o Veloso. Quer dizer, todos os jogadores podem, só não pode o Felipe Melo, porque o Felipe Melo é de direita. Ah, então, larga a mão. Vamos dar os palpites aqui, porque daqui a pouco não vai dar tempo.
1: O senhor tem a mania de ficar por outro, o senhor leva vantagem?
0: Vai. O senhor quer marcar? Se o senhor marcar, o senhor vai dar palpite por último.
1: Eu não sei marcar.
0: É. O senhor não era professor?
1: Fui.
0: Não sabe escrever 2 e 1?
1: Eu sei se é I don't let me down.
0: Flamengo e Curitiba, Janine.
1: 2-0 pro Mengo. Já tá na ponta da língua.
0: Lembrando, né, gente? O Flamengo bem desfalcado, né?
1: Vamos ver que dá, hein?
0: E eu vou 1-1 esse jogo. Se o Rildo e o Maurício quiserem dar palpite, a gente coloca aqui também, né? A gente fica aguardando e quem quiser Maurício dar palpite também.
1: Agora, Maurício, depois você manda lá pra mim que eu anoto. Ué,
0: o Maurício já mandou aqui.
1: Já?
0: Ele foi 2-0 pro Curitiba.
1: Não, esse nasceu do outro lado, né?
0: Atlético e Mirassol, Junito.
1: Então, rapaz, esse Mirassol danadinho, né? Mas eu vou 1-0 pro Atlético. É Atlético Paranaense, né?
0: É.
1: Eu vou 1-0 pro Furacãozinho, que não tá muito furacão agora, mas tá
0: bom.
1: É
0: em casa, né? Eu vou de 1-0 também pro Atlético Paranaense. O Maurício foi 1-1. O Grêmio, ele foi 3-0 contra o Corinthians. Grêmio e Corinthians, ele pôs 3-0 pro Grêmio, Janito.
1: Eu ia marcar o partido, não vou marcar mais, né? Então, esse é o jogo chave para o Corinthians. Mas o que vai ter que torcer para o Corinthians ganhar esse jogo, senão, né, de repente, né, qual o risco de ficar embaixo ali na Copa e Café. 2-0 para o Corinthians com 2 gols.

0: Do, como é que chama o rapaz que o senhor trouxe?
1: É?
0: Como é que chama?
1: Que?
0: O senhor trouxe lá de fora?
1: Eu trouxe lá de fora?
0: É. O Trapalhão.
1: O Zacarias?
0: É. O Zacarias 1, Mussum 2.
1: Quem não joga é o outro, né? O outro foi liberado, né? O outro estrangeiro do Corinthians foi liberado. Como é que é o nome do outro mesmo, Johnny? Linger?
0: Liga.
1: O Linger tá com problemas pessoais, né?
0: Liga pra mim.
1: Por causa que tava com problemas pessoais, então ele foi liberado. Não vai jogar, né? Então vamos esperar pra ver aí. Qual Corinthians também que vai estar em campo, né, Johnny? Qual Corinthians que vai estar em campo? Que a gente também não sabe, né? Que o Corinthians, assim, convocado, né, Johnny? Ele só tem um, né? Convocado, ele só tem um. Mas, por exemplo, o Linger, eles liberaram que ele tava com problemas pessoais. Então a gente espera pra ver aí, né?
0: O um que você fala é o Depay?
1: O Linger. É, um é o Memphis Depay. Pelo visto, foi. Então pelo menos se o jornalista falou certo ontem.
0: Então é doido.
1: Né? Ele disse que só teve o Memphis Depay convocado. Não, o Linger foi por problemas pessoais. Não teve nada a ver com.
0: O senhor enroscou aí, tá certo.
1: Não, eu já tô copiando os palpites do.
0: Pensei que o senhor tinha se atrapalhado tudo.
1: O senhor quer pro senhor falar aí do Corinthians? Que teve, vai a convocação do Corinthians?
0: Vai.
1: Teve?
0: Não, o Corinthians é um time que tem menos estrangeiro no titular, né? Eu acho que não.
1: A Venezuela, né? O Corinthians tinha um time do venezuelano também. O venezuelano, a Venezuela não foi, né, Johnny? Então.
0: Não foi, né?
1: Então muda um pouco também, né?
0: O Rio, Miguelito, não
1: o Rio foi. Também tá mandando seus palpites aqui. Ele foi 2-0 pro Flamengo. Ele foi 2-1 pro Mirassol.
0: Eu vou dar palpite no Santos, né?
1: E o Grêmio, ele foi 1-1.
0: Pra homenagear o Otávio Salles.
1: Grêmio e Corinthians, Janinho.
0: 2-0 Corinthians, 2 gols do um do Zacarias, o outro do Mussum.
1: Eu vou 1-0 pro Grêmio. Bahia e Botafogo.
0: E seria, primeiro a gente falava só a inicial do time, seria o Babo, né? 1-1.
1: 1-1. O Rildo também foi 1-1. Bahia uma hora tinha que ganhar, né, gente? Mas não sei se vai ganhar do Botafogo, não. Viu? A coisa tá feia lá pro Bahia, viu? Eu vou. Olha, dure. Vou 1-0 pro Bahia, vai. Santos e Vitória, Janito. Sem Neymar, né? Sem o Neymar, parece que o Santos melhorou, hein?
0: Vamos homenagear três santistas, né? O Otávio, né? O Monteiro e todo mundo. 2-0 pro Santos.
1: 2-0 pro Santos. Eu vou 1-0 só. Bragantino e Inter.
0: Esse é o meu famoso, né? Tomara que fique 0 para um, 0 pro outro. Ninguém ganha e ninguém perde.
1: 0-0?
0: 0-0 não pode faltar na minha palpitagem, né?
1: O Rildo foi 1-1 e o Maurício 2-0. Vasco e Atlético.
0: Meu amigo, né? André Luiz, atleticano. Meu irmão vascaíno, 1-1 então, porque senão apanha lá.
1: 1-1?
0: Um pra cada banda.
1: Ah, eu não sei porquê, mas vou 1-0 pro Atlético, vai. Palmeiras e Chape. Palmeiras também com um time totalmente desfigurado, hein, gente?
0: Aí que eu vou ganhar a
1: arbitragem. O Rildo colocou 1-0 e o Maurício colocou 2-1.
0: Aí que eu vou ganhar a arbitragem. Eu sei que o senhor ia 1-0 ou 1-0 também. Porque então, se tivesse normal, eu poderia até golear. Né? Mas
1: então o senhor não vai ganhar a arbitragem, porque eu também vou 1-0.
0: Mas o senhor é... meu Deus
1: do céu. O Rildo foi 1-1 e o Maurício 2-1. Cruzeiro e Fluminense.
0: 2-0 pro meu amado e bem azul, que ontem azulou tudo no Mineirão. 4-0, hein? Só alegria no barraco. 2-0 pro Cruzeiro.
1: O Rildo foi 2-2.
0: O Cruzeiro já que tem bastante.
1: O Maurício foi 3-0 pro Cruzeiro.
0: O Cruzeiro tem bastante convocado?
1: Ah, tem sim. Tem uns 3 lá, parece. Estrangeiro, viu? Eu não sei, mas eu vou esse jogo aqui, eu vou 1-1. Remo e São Paulo. Agora eu quero ver. Agora o Maurício foi 2-1 pro Remo, viu, Rildo?
0: Eu vou copiar o Rildo, não sei o que ele vai pôr.
1: O Rio depois 3-1 pro São Paulo.
0: Ah, e vou também.

0: mandar um abraço pro doutor Liel, né? Que o doutor Liel vai querer ganhar esse jogo aí, né?
1: Quanto o senhor vai?
0: Vou copiar o Hilton.
1: Tem opinião própria, gente. Ei, Joanito, viu? Eu vou 1-1. PSG e Arsenal.
0: Para dar prorrogação, pênalti, para demorar para terminar, porque amanhã só tem isso aí. É uma hora, né, pô?
1: É.
0: Uma hora da tarde. Mas lá não fica 0-0. Né? Vamos pôr 2-2 para ver o que dá?
1: 2-2?
0: Vamos pôr 2-2 para ver.
1: É, o time do Arsenal e do PSG. O PSG vai ganhar muito gol, né, gente? Mas eu vou 2-1 pro Arsenal. Porque eu torço pro Arsenal, então eu vou 2-1 pro Arsenal. É, e pra fechar aqui, ele colocou Brasil e Panamá, gente. Eu acho que eu vou perder, mas não vou dar palpite nesse jogo.
0: O senhor não é brasileiro? 3-0 pro nosso amado e querido Brasil, mesmo porque nós somos mineiros, brasileiros, gosta de queijo, né? E de macarronada com frango também, viu?
1: Eu vou 3-0, o Rildo foi 2-0 e o Maurício ainda não deu o seu palpite, né? Então tá aí, mandando um abraço aí, o Maurício agora deu. PSG 3-0. Falta só do Brasil pra você dar o palpite aí agora, viu? Maurício. Deixa eu ver se isso o pessoal também que dá. Alguém tá querendo dar palpite.
0: Lembrando que esse jogo é depois da rodada do brasileiro, sábado, domingo. O Brasil joga 6 da tarde.
1: É isso aí, né, gente? Vamos agora, então, fechar aqui o nosso programa, que já é meio-dia. Joanito, o senhor já quer despedir ou quer que eu fale primeiro dos nossos colaboradores?
0: Então, para todo mundo, boa sexta-feira, bom fim de semana, né? Cada um aí faz sua vidinha do jeito que você pode, do jeito que você quer. E que Deus abençoe todo mundo.
1: Tá aí, gente. Os palpites dados. 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Bom sexta-feira, bom final de semana. Devagar, Anésio, se for beber, não beba muito, mas se for beber, me liga, que eu tô precisando aí tomar uma também. Né? Um abraço lá para todo mundo. 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

0: 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Tá? Isso aí, gente. Então, uma boa sexta-feira, um bom final de semana para todo mundo, né? Que Deus abençoe cada um de vocês. E na segunda estaremos aqui, hein, gente? Será que teremos fuminho? O último fuminho aí antes da Copa? Para quem? Para quem será, né? É isso aí. Fiquem com Deus e até segunda.
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2: Meio-dia e cinco.

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11: Meio dia e 8.
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1: 12:17.
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4: 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Meio-dia e 19.

0: pedir no Instagram, @DinamicaFM. Ouviu?
1: Ei, parou, segurou. Tem cerveja aí?
2: Tem!
1: E tá gelada?
2: Ah!

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1: 12:31.
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1: 12:45.
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4: Meio-dia e 48.

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4: 1:02.

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2: Quem tá chegando, adivinha, hein?
3: Anja Comini.
2: E Luigi Sengier.
3: Eu de idade nova. Estou...
2: E vamos comemorar esse aniversário.
3: Estou de 4.3 agora.
2: Durante todo esse mês.
3: No mínimo, até porque já terminou domingo.
2: Terminou. Ai, meu Deus do céu, passou rápido esse mês, viu?
3: Tá louco,
2: assim como os outros.
3: Tá louco.
2: Parece que ontem foi janeiro.
3: Não foi?
2: E daqui a pouco...
3: Já teve a janina. Vamos que vamos.
2: Então é Natal.
3: O que você fez?
2: E daí tem Rei Roberto Carlos.
3: Fui atropelada por um ano outra vez.
2: Vamos começar.
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1: Tá na Dinâmica, tá legal. Beijo pra você de Jacutinga, de toda a região. Estamos chegando com mais uma edição do Microfonia.
0: E a partir de agora você participa e também interage junto com a gente no 35 3185 0145, que é o nosso WhatsApp.
1: Exatamente, mídias sociais, lógico que a gente tá por lá, tá? Facebook Dinâmica FM Jacutinga, Instagram Dinâmica FM com Y, e tem aí no nosso aplicativo Dinâmica FM 105.9. Bora começar?
0: Bora começar na Dinâmica nessa tarde super especial.
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3: Eita, mudando. A gente começa mais ou menos assim, ó, com Luan Pereira e Lauana Prado.
4: Pessoal de seda.
5: Quando que a gente vai fazer o que?

0: Israel Rodolfo e a Mari Fernandes.
1: Seu brilho sumiu com Let's Bora, gente. É bora, Let's Bora pra pausa em instantes tem fofoca.
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4: 1:18.

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5: E o embaixador, chega de fumaça, fi?
3: Não, chega de fumaça, mas chegou no Fiat 147.
5: É, esse é top demais.
3: Ah, gente, foi muito legal. O Gustavo Lima fez um show aí no último dia 15, e aí ele surpreendeu, porque ele chegou no show dirigindo o Fiat 147 ao 147 pelas ruas de Lavras, Minas Gerais, rumo ao seu show no Lavras Rodeio Festival. Agora, o que tá te pegando demais, gente? Não sei, hein? Acho que o Gustavo andou fazendo uma nova harmonização facial que não deu bom.
5: Não.
3: Porque, cara, ele tá me lembrando quem da Barbie?
5: E ele tá mais parecido ainda com o sósia dele lá.
3: Essa verdade.
5: Ele tá
3: meu,
5: muito parecido. Quer dizer,
3: gênio.
5: Agora eu não sei quem tá parecido com quem. Se é o embaixador com o sósia ou o sósia com o embaixador.
3: É, mas o sósia já era parecido com o embaixador, né? Eu acho que agora o embaixador gostou tanto que foi pro lado do sósia. Gustavo, para com isso. Chega de fumaça, fi. Chega de ácido hialurônico, né? Pelo amor de Deus.
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4: Até o próximo encontro. Afinal, quem não gosta de uma fofoca?

0: Sem você, gente. Já tem Diego Vitor Hugo. Deixa eu ver aqui quem pediu. Peraí.
1: Ah, eu tenho pedido aqui também.
0: Rafael.
1: Rafael?
0: Rafael pediu pra gente aqui. Tô oferecendo pro Matheus esse som.
1: E a Maria Fernanda tá ligada, curtindo aqui o nosso programa. Ela tá pedindo Jonas Brothers. Olha!
0: Na sequência.
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4: 1:33.
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6: Diego Vitor Hugo, Tubarão, isso aqui é o pedido do Rafael oferecendo pro Matheus. Tô achando que isso aqui é uma indireta com cara de direto, mas enfim.

0: Olha aí o som da Maria Fernanda pediu e ouviu Jonas Brothers.
1: Wings pra você.
0: E agora nós vamos para o último intervalo desta última... Essa última não. É esse último dia da semana, né? Porque aí nós voltamos só na segunda.
1: Mas é a última sexta também do mês.
0: É
1: porque
0: verdade.
1: Segunda-feira cheia de primeiro.
0: Já era?
1: Te acredito.
0: Vamos chegar com tudo na segunda-feira.
1: Mas
0: já com mês
1: com os dois
0: novo.
1: Pés e uma bota, né? Que é meio de arraiar.
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4: 1:47.

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5: O quê?
6: Você lembra da influencer Isabel Veloso, que era de Cascavel, que era cometida por um câncer, que acabou morrendo, que enfrentou o hater, enfrentou um monte de todo mundo, né? Ficou conhecida nacionalmente, viveu um casamento, teve um bebê. Então, semana passada, foi? Semana passada foi aniversário dela.
5: Nossa.
6: E aí o que tomou as redes sociais, porque, poxa, família fez homenagem, os amigos, os fãs fizeram homenagem, mas o que chamou a atenção de todo mundo, que Lucas, que era o marido dela, que assumiu recentemente um novo relacionamento, não fez homenagem nenhuma póstuma até então, né? Gente, ele é viúvo, mas ele continua casado com a Isabel, né?
5: Sim.
6: Ele não é um ex-marido, ele foi um marido. E principalmente por ser o pai do filho dela. Não esboçou nada nas redes sociais.
5: Nada, nada.
6: Aí, além de tudo, o cara não vai, ainda não presta uma homenagem a uma mulher recém-falecida e mãe do filho dele. Lucas, ficou feio pra você, hein?
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8: Até o próximo encontro. Afinal, quem não gosta de uma fofoca?
9: História verdadeira, meu compadre.

0: Goiânia pertinho. Quem gostou aquele barulho?
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0: Alok com o Ishan.
1: Meu amor, vambora, curtir o fim de semana. Aí segunda-feira a gente se fala por aqui.
0: Um beijo pra todo mundo. Fiquem todos com Deus. É graças a Ele que a vida continua. Até segunda-feira com um mês novo chegando na nossa cartelinha. O que achou?
1: Lembrei do anticoncepcional. Tchau.
0: Tchau.
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5: Na Dinâmica FM, a hora certa.
6: 2:01.
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1: Sexta-feira, 29 de maio, confira comigo o Pai Jacomino, o resumo da sua novela preferida. Minha Nobreza do Amor. Não me confessa seu amor por Kenny e os dois se beijam. Virgínia tenta disfarçar seu incômodo diante de Mirinho e Alica. Fortunato humilha Maria Helena. Mirinho confirma a Virgínia que aceitará o emprego como caixa de banco oferecido por Diógenes. Belmira se assusta com as histórias contadas pelo pai e Viriato se penaliza. Dume consegue se esconder quando o Gendal se aproxima do quarto de Kenya. Omar planeja chegar ao Brasil em breve. Miara comenta com Tereza e Alica que acredita que Onildo desconfia da identidade das duas. Robert se apresenta a Gendal. Já já a novela das 7.
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6: 2:04.

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9: Hoje em Coração Acelerado, a Grada e Nayane fingem uma trégua para acalmar os fãs. Irene descobre que Valmir já está ciente da informação. Zelá cede as demandas de cenário, fingindo não ser desmascarado por ela. Gael ajuda a Nayane, que gosta dos galanteios do rapaz. A Lourzinho sugere que Zuzanete aos pés de Ana Castela e Palhares se incomoda. Valmir se aconselha com Nora novamente. Nayane arma para que Ana Castela não seja recebida propriamente. Valmir tem um sonho com Célia. Gael encontra Ana Castela por acaso. Já já, novela das nove.
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0: Na Dinâmica FM, a hora certa.
1: 2h47.
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5: Confira hoje em Quem Ama Cuida. Arthur se emociona com a decisão de Adriana. Pedro aceita o caso do escritório e admira, apesar de ficar desconfiado. Bruna pede emprego para Tiago. Arthur reúne os funcionários para comunicar que vai se casar com Adriana. Diná sofre com a notícia do casamento de Arthur. Adriana avisa a Elisa que precisa do apoio da mãe. Pedro confessa a Kleber que se sente atraído por Adriana. Ulisses devolve o carro que Fábio comprou para Felipe. O Toniel fica furioso ao saber que Adriana aceitou se casar com Arthur. Elisa tenta tranquilizar Adriana. A família de Arthur reage quando ele anuncia seu casamento com Adriana. Bom fim de semana e até a próxima semana com mais do Resumo de Novelas.
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7: 2h50.

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3: Sexta-feira, 29 de maio, sabe com quem a gente comemora aniversário hoje? Débora Bloch, atriz famosa por papéis de destaque na TV, teatro e cinema, filha do ator Jonas Bloch, começou o contato com as artes cênicas ainda na juventude. Na década de 80, fez as primeiras novelas Jogo da Vida, Sol de Verão e despontou em filmes com Beth Balanço. Seguiu carreira de sucesso na TV, transitando entre a comédia e o drama. Integrou o elenco do humorístico TV Pirata. Ao longo da carreira, foi premiada pelo desempenho como a perua Teodora de Salsa e Merengue e a professora Lúcia da série Segunda Chamada. Fez ainda A, E, I, O, U, Urca, de 90, A Lua Me Disse, JK, Caminho das Índias, Cordel Encantado, Avenida Brasil, Saramandaia, Sete Vidas, Onde Nascem os Fortes, entre dezenas de outras produções. Eventualmente, trabalhou como diretora de teatro. Interpretou a vilã Teodora em Mar do Sertão. A personagem retornou 2 anos depois em Um Rancho Fundo. No remake de Vale Tudo, deu vida a outra megera, Odete Reutemann, eternizada na primeira versão da novela por Beatriz Segal. Parabéns, Débora Bloch. Parabéns pra você.
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6: 3 e 6.
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Uma boa tarde nesta sexta-feira, estamos aí iniciando quase um final de semana e esperando que este final de semana seja muito abençoado como foi esta semana. Dou graças a Deus por mais um dia, um momento aqui juntamente com você para falarmos com Deus, para agradecermos a Deus por tudo que Ele tem feito por nós e podemos dizer como no Salmo 126 que por isso nós estamos alegres, porque Deus está sempre presente e a presença de Deus é a que nos interessa. Por isso eu convido você para estar na sintonia, não apenas do programa Ativação Apostólica, mas na sintonia com o Pai que está no céu. Jesus assentado à sua direita e o Espírito Santo que está aqui conosco e poderá também estar com você neste momento, nesta tarde, e trazendo alegria, trazendo a paz que você precisa, que todos nós precisamos, porque sem Ele nós nada somos, nada podemos fazer sem o Espírito Santo. E o Espírito Santo é uma pessoa, porque Ele se entristece, Ele se alegra, Ele protege, Ele está do lado e está em nós também. E por isso, nós temos que dar boas-vindas a Ele nesta tarde, para que esteja falando com todos nós, como aquela pessoa que está suprindo as nossas necessidades, que está nos ajudando, está nos acompanhando, está conosco. Por isso, bem-vindo Espírito Santo neste programa e bem-vindo aí na sua casa também, onde você está, não importa o que você esteja fazendo e que Ele esteja trazendo alegria, trazendo a paz que tantos e todos precisam, porque sem Ele

a nada. Eu gosto da frase de A.W. Tozer. É um antigo teólogo e um homem de Deus, que ele disse que se o Espírito Santo for retirado das igrejas, 95% das igrejas continuam ou continuarão da mesma forma, no mesmo ritmo, sem perceber. Por quê? São, ou podemos dizer, igrejas que são movidas por programas, por festas, por rituais, e não movidas por Ele. Oh, como é triste nós sabermos essa notícia, que isto é válido também hoje, se não for mais ainda. Porque a igreja, que é o corpo de Cristo, não estou falando de uma denominação, de uma placa de igreja, de uma placa religiosa, mas estamos falando da igreja como corpo de Cristo, porque o corpo de Cristo, ele está unido a Ele, ele está unido ao céu e não à terra. Por quê? Colossenses capítulo 3, verso 1 e 2 fala que nós devemos pensar nas coisas lá do alto, onde Cristo vive. Nós devemos buscar as coisas lá do alto. Olha, que estejamos buscando as coisas lá do alto nesta tarde, que você esteja buscando comigo, e que quando nós buscamos as coisas lá do alto, nós vamos encontrá-las, nós vamos nos satisfazer, nós vamos nos alegrar. Por quê? O Salmo 133 fala como é bom e agradável viverem unidos os irmãos. Que esta alegria possa estar na minha vida, entre a minha vida e você também neste momento. Seja você aí no seu trabalho, na malharia, na loja, seja no seu comércio, no seu mercado, seja na sua casa, seja viajando no seu automóvel, seja aí você assentado no seu sofá, dormindo ou fazendo qualquer coisa, que Deus esteja com você neste momento. Seja talvez no hospital, hoje eu estive fazendo uma visita para o irmão Manuel, que está lá no hospital, que Deus esteja confortando, que Deus esteja reforçando a vida dele, e talvez pessoas que estão no leito em últimas horas aí, não sabemos, mas o Espírito Santo é aquele que nos assiste em nossas fraquezas, que fala Romanos capítulo 8, 8:26, porque ele nos assiste na nossa fraqueza, porque nós não sabemos orar como convém, mas ele intercede por nós até com gemidos inexprimíveis. Ele intercede por você que está sem palavras aí num leito de enfermidade, você que está aí passando por uma dificuldade tremenda com alguma pessoa da família, você que está passando uma dificuldade tremenda na vida financeira, está sendo cobrado, está sendo cutucado, está sendo incomodado. Como é ruim nós sermos incomodados por alguém, mas nós temos um Deus que nos supre em todos os momentos e sobre todas as necessidades da nossa vida, e este é o Espírito Santo, porque o Espírito Santo, ele é uma pessoa, que eu quero falar sobre ele hoje, porque sem ele, o que é que nós seríamos aqui neste mundo? Nós seríamos pessoas desprezadas, pessoas que não tem rumo nem direção. É isso que acontece com muitas pessoas que ainda não entregaram suas vidas a Jesus Cristo como seu Senhor e Salvador. Não é que não pertençam a uma religião, não é que não pertençam a uma igreja, entre aspas, que eu posso dizer aqui, porque eu acho que esse termo igreja não é para quem está com Deus. Igreja seria esse sim o termo, mas é conhecido hoje como alguém que está dentro de uma organização religiosa, ou ainda mais como uma organização religiosa, porque igreja, meu amigo e minha amiga, não é o nome Atos 29, não é o nome XY ou Z, para não citar nenhuma outra, porque a igreja é aquele chamado por Deus, aquele que vive na família de Deus, não importando a sua denominação religiosa, não importando, até existe uma música antiga, né, que fala, não importa a igreja que tu és, se tu és meu amigo,

meu irmão, dá minha mão e meu irmão será, né? Então, não importa quem tu és, então não importa a igreja que tu és, porque, mas nós somos uma igreja, nós somos uma igreja, eu sou uma igreja, aquele que tem Jesus é uma igreja, ou seja, parte da igreja de Cristo, porque nós vivemos neste mundo para transportar algo para as pessoas, para transmitir algo para as pessoas, e essa transmissão é passar para lá, é passar daqui para lá, passar de mim para você, passar esta alegria que está em mim para você. Você acha que eu não tenho problema desta forma que eu estou falando? Tenho sim. E talvez mais do que os seus problemas, mas eu tenho alegria, eu tenho paz, eu sei que este tempo é passageiro, eu sei que esta vida é passageira e que nós não estamos vivendo neste mundo, porque Paulo fala em 1 Coríntios capítulo 15 que se a nossa vida em Cristo se limitasse apenas a esta vida, nós seríamos os mais infelizes de todos os homens. Ah, que tristeza, é que a tristeza, quantas pessoas ficam pensando, ah, eu não aguento mais, a minha vida vai acabar, eu não aguento mais, eu não estou suportando os problemas. Ah, que tristeza isso, não. Nós não suportamos os problemas, mas Jesus já suportou os nossos problemas na cruz. Ele levou todos eles, fala Isaías 53, que Ele já levou sobre si todas as nossas doenças e enfermidades e os nossos pecados na cruz. Por isso, cruz se torna um símbolo de maldição, porque a nossa maldição já foi na cruz. Jesus foi primeiro na cruz, levando o seu corpo ali como maldição na cruz. Por isso, nós não podemos ficar pensando em sofrimento, porque quando nós ficamos pensando em sofrimento, nós sofremos mais ainda. O nosso sofrimento será muito maior quando nós pensamos na tristeza desta vida, deste mundo. Porque a nossa vida em Cristo não se limita apenas a esta vida, mas a nossa vida é futura. E isto nós temos que viver hoje, pensando no futuro, ou viver o nosso futuro hoje. O futuro é aquele que está nos esperando, porque nós temos que levantar a nossa cabeça e ver que só Deus para nos ajudar. É por isso que aquele adesivo que eu fiz, que está em frente à igreja, até eu gostaria que ele estivesse sendo colocado aqui também, como estampa aqui nosso fundo, é aquele que ele diz: não é merecimento, não é sorte, não é obrigação de Deus, é graça. É graça de Deus. Ah, se não fosse a graça de Deus, que seria de nós? Porque ninguém merece. A melhor pessoa do mundo não merecia, não merece aquilo que Jesus fez. Não merece Jesus, porque todos nós somos pecadores. Todos nós erramos, todos nós falhamos. E no momento deste, o inimigo pega uma pessoa e leva ela para um extremo, ao fim de acabar com a sua própria vida. Mas a nossa vida em Cristo, olha, nós somos mais do que vencedores, Romanos capítulo 8, 17. Em Cristo Jesus, nós somos mais do que vencedores, naquele que nos amou, Ele nos amou. Ah, e por isso, o Espírito Santo é uma pessoa maravilhosa, é uma pessoa preciosa, porque Ele é que nos conforta e que nos consola. E Jesus disse em João capítulo 14, que na casa do meu Pai tem muitas moradas, se assim não fora, eu vou-lo teria dito, pois vou preparar-vos lugar, para que onde eu estou, estejais vós também. Eu não vos deixarei órfãos, eu irei, mas enviarei o Consolador, e Ele estará para sempre com vocês. E isto para sempre, inclusive neste momento que você pode estar passando por muitos problemas, muitas dificuldades, muitas lutas. E Ele fala aqui no versículo 16, e eu rogarei ao Pai, e Ele vos dará outro Consolador, a fim de que esteja para sempre com vocês.

Aleluia! Olha, o Espírito Santo não vem alguns momentos com a nossa vida, não, mas é para sempre. Não é só nos momentos de alegria, de glória, e parece que estão em vitória. Não, é nos momentos de luta, como você está neste momento, como eu também estou, mas eu não tenho, eu não estou triste. Olha, eu estou super feliz, porque o que está me esperando é muito melhor do que está hoje. O que está te esperando, meu amigo e minha amiga, é muito melhor do que o que você está passando hoje. Olha, se você está passando bem, está tudo bem, vai ser melhor ainda. Ah, nós não podemos ficar lamentando, nós não podemos ficar chorando, porque a vitória do Senhor é a nossa força, a alegria do Senhor é a nossa força. Nós somos fortes porque nós cremos num Deus forte, num Deus forte, e esse Deus, ele é o mesmo de ontem, de hoje e de eternamente. Por isso nós estamos alegres, por causa do Espírito Santo. Porque o Espírito Santo é aquele que está aqui, como diz a promessa aqui, que ele estará para sempre. Que ele continua dizendo, versículo 17, o Espírito da verdade que o mundo não pode receber, porque não o vê nem o conhece. Aqui está falando o mundo, aqueles que não têm o Senhor Jesus Cristo. E também fala, vós o conheceis, porque ele habita convosco, com vocês, e estará em vocês. Olha, isso aqui, estará, foi no passado, mas depois ele veio. Em Pentecostes, em Atos capítulo 2, ele veio. Fala, ele veio, fala comigo, ele está comigo, ele está em mim. Ele não está em qualquer lugar, mas porque Deus é onipresente. Por isso, ele está aí com você e está aqui comigo também. Ele está com uma pessoa lá no Japão, ele está com pessoas que o invocam em espírito e em verdade. E por isso, esse Espírito Santo, que eu, hoje, há pouco, em casa ainda, eu pensei, o que, que eu vou falar hoje? Eu vou falar... Deus falou comigo, fale sobre o Espírito Santo. Por isso que eu estou dando ênfase ao Espírito Santo neste momento, porque sem ele nós não somos nada, nada. Nós somos, sabe o quê? Zero à esquerda. Você conhece essa expressão, zero à esquerda? Por que zero à esquerda? Porque a unidade, né, que é o um, você estudou isso em matemática, se for colocado zero à direita, cada zero que você coloca, multiplico por 10. Você coloca um zero, é 10. Coloca outro zero, 100. Coloca outro zero, 1.000. Coloca outro zero, 10.000. Coloca outro zero, 1.000.000. Coloca outro zero, já vai multiplicando por 10. Agora o zero à esquerda vai dividindo por 10. Então, se você tem 1, 0, 1, então você é um décimo já. Você é um décimo do que você era. Você colocou 0, 0, 1, você é um centésimo do que você é. Se você colocou 0, 0, 0, 1, é um milésimo do que você é. Você vai diminuindo. Mas o interessante é que na matemática também, igual na vida, eu digo isso porque eu fiz um curso de química, que direito lecionar química, física e matemática, sabe? Você não sabia disso, talvez. Então, eu tenho um curso superior, viu? Com diploma, não é apenas de odontologia, mas de química também. Química que dá direito à licenciatura plena para matemática, física e química. Então, nunca chega a zero. Sabe, quando você vai dividindo um número, nunca ele chega a zero. Ele pode ter 1.000.000.000 de zero na frente, mas não acabou. Assim é a vida também sem Deus. Cada vez que ela vai diminuindo, vai perdendo o seu valor, vamos dizer, ou diminuindo mesmo, ela nunca chega a zero. Agora, na divisão, qualquer número dividido por zero é zero. E qualquer número dividido por um é ele próprio.
certo? Então são regras da matemática, né? Quem estuda matemática aí sabe disso, ou está estudando.

Ou algum dia estudou, mas talvez você tenha esquecido. Isto é algo que não esqueci, sabe? Que eu me formei em Química, foi em 1975.

É a lei que rege hoje também. Assim são as leis espirituais. Da mesma forma, elas, eu quero dizer aqui. Então, o zero à esquerda vai dividindo a pessoa por 10. Cada zero divide por 10. Cada zero divide por 10, vai 10, 10, 10. Mas nunca acaba. Nunca vai ser zero. A pessoa nunca vai ser zero. Ela até pode ter um pouquinho de esperança. Ela pode crescer novamente. Você pode ter tido muitas divisões na sua vida, muitos fracassos na sua vida, mas você não é uma pessoa que zerou, porque ela somente vai zerar se ela morrer. E é isto que o diabo quer com você. Ele vai diminuindo, até você perder todas as forças, e ele acaba com você. Mas esteja do lado do Espírito Santo, porque o Espírito Santo de Deus, ele vai multiplicando. Eu digo isso na minha vida. Você está pensando que eu estou desanimado com alguma coisa? Não! Eu sei, aquilo que eu tenho falado aqui para você é o que vai acontecer com a minha vida. E aquilo que você fala de você é o que vai acontecer. Por isso, cuidado com aquilo que você fala, porque ou você está agradando a Deus, ou você está agradando o diabo. Se você está pensando em multiplicação, você está pensando num Deus que pode, que é dono de tudo, tudo no mundo. E que eu, juntamente com Ele, também sou dono, porque eu sou filho do dono. Eu sou filho do dono e eu tenho o direito de herança do dono também, juntamente com Jesus. E o Espírito Santo é o enviado de Deus para esta vida, para este mundo, para este exato momento. Por isso, você que está com uma doença, que está com algum problema na sua vida, com alguma tristeza, isto vai acabar e pode acabar agora na sua vida. Você vai unir a mim aquilo que eu estou falando neste momento da palavra de Deus. Olha, nós precisamos conhecer a palavra de Deus. Eu falei que a maior parte aqui é sem olhar na Bíblia, mas olha, por quê? Nós precisamos conhecer a palavra de Deus, porque como nós vamos? Ah, eu conheço a Deus. Olha, uma pessoa que não conhece a Deus, se ela não conhecer a sua palavra... Olha, pessoa que fala, ah, eu tenho Deus, ah, eu conheço Deus. Olha, não seja uma pessoa ignorante, que eu posso dizer assim, não estou falando em termos de conhecimento, que você pode ser uma pessoa muito culta, mas ignorante espiritual. Olha, e essa ignorância mata as pessoas, destrói as pessoas, tira o que é de bom, o que é de melhor, que é o amor de Deus na vida das pessoas. Mas quando... nós conhecemos verdadeiramente Deus. Eu falo isso aí porque Jó, ele falava, ele era um homem bom. Jó, a Bíblia fala que ele ainda desviava, ele era íntegro, reto e que ainda desviava do caminho do mal. Olha, quantas pessoas que são boas, mas que não se desviam do caminho do mal. É por isso que Jó, no final... ele recebeu o dobro do que tinha, tudo que tinha. Mas ele ainda disse, no final da sua vida, em Jó, capítulo 41, 12, que antes eu te conhecia de ouvir falar, mas agora os meus olhos te veem. Porque ele passou pelo vale da sombra da morte. Salmo 23, verso 4. Ainda, o Salmo 23, verso 4, fala que ainda... que eu passe pelo vale da sombra da morte, não temerei mal algum, porque tu estás comigo, a tua vara e o teu cajado me consolam. Então, o vale da morte é para nos ensinar, é para nos mostrar que nós não somos nada, que nós somos totalmente dependentes de Deus, que nós dependemos da misericórdia de Deus, da ajuda de Deus. Nós dependemos do amor de Deus, da graça de Deus. Agora sim, graça. Pense bem, nós entendemos muitas vezes quando fala-se graça, é aquilo que é dado. Por um lado, sim, é dado por Deus. Mas não é aquilo que não tem valor, que eu não paguei dinheiro, né? Quando se fala em graça, a pessoa tem... ideia de que é algo que foi comprado, que não foi, precisava pagar, mas não pagou.
por um lado, é verdade, nós precisamos pagar o preço porque nós somos merecedores.

do castigo. Aquela mulher que foi levada a Jesus por seus acusadores, que foi pega em flagrante adultério, a lei dizia que quem fosse pego em flagrante adultério fosse apedrejado. Eles pegaram uma mulher de surpresa e a levaram perante Jesus para ser julgada por ele. E ali então cada um com uma pedra na mão para atirá-la naquela mulher. Jesus estava escrevendo com o dedo na terra, ali, naquele momento. E eles chegaram, falaram, aqui está uma mulher que foi pega em flagrante adultério, a lei diz que ela deve ser apedrejada, e o Senhor, o que dizes? Falou para ele. Jesus falou para eles, aquele que tiver sem pecado nenhum, seja o primeiro a tirar a pedra. E voltou, abaixou e continuou a escrever no chão. Olha, creio eu que ele começou a escrever o pecado daqueles que estavam ali no chão. Ele começou a escrever o pecado do Hélio, começou a escrever o pecado do Hugo, que está aqui comigo, ele começou a escrever o pecado seu, o seu nome, colocou o seu nome ali, e colocou o seu pecado ali, ou seja, os nossos pecados, né, vamos dizer. Aí cada um foi vendo ali, vamos dizer, eu estava lá, e com a mão para trás e uma pedra na mão. Eu joguei a pedra para trás assim, ó, e saí de fininho. Olha, o Hugo também pegou a pedra aqui para trás, jogou para trás, jogou, saiu de fininho. Todos saíram de fininho, né? E Jesus, de repente, ele olhou, só estava a mulher e ele. E Jesus perguntou a ela, mulher, onde estão aqueles que te condenaram? Ela disse, foram embora, Senhor. Jesus falou para ela, se eles não te condenaram, nem eu tampouco te condeno. Vai e não peques mais, falou para ela, vai embora. Jesus, então, eles estavam esperando que Jesus fosse condená-la, mas Jesus, ele olhou para a graça, para o perdão imerecido. Nós não merecemos o perdão, nós não fizemos nada de bom para o perdão. A única coisa que nós temos que reconhecer o nosso pecado e arrepender do nosso pecado. O arrependimento não é remorso, não é um sofrimento de condenação, mas o arrependimento é metanoia, que é a palavra é metanoia, mudança de mentalidade. A pessoa tem que ter uma mudança de mentalidade. Você que tem raiva de uma pessoa, que não gosta daquela pessoa, eu não quero ver a cara daquela pessoa. Você tem problema espiritual, talvez doenças. Não adianta eu estar orando por você aqui, você não vai ser curado, não. É por isso que muitas pessoas não são curadas, porque elas têm raiva, ódio de alguém. Ela não demonstra e não fala para ninguém, mas ela pensa, aquele cara chato, aquela pessoa enjoada, e fala mal dela. Porque quando você está falando mal de alguém, você está trazendo para você o mal. Porque a vida, presta bem atenção, a vida é como um eco, aquilo que ela fala dos outros volta para ela, aquilo que ela pensa dos outros volta para ela em efeito contrário, ou seja, doenças. Maior parte de câncer é porque pessoas que têm ódio de alguém. Se o seu marido te abandonou com crianças pequenas e foi embora com outra mulher, ou vice-versa, e você tem raiva dele, você tem um problema, você pode ter doença. É por isso que muitas vezes, às vezes separa, casamento que separa, tudo, dali uns tempos, aquela pessoa que foi afetada, que não teve culpa nenhuma, morre por causa de mágoa. Perdoa quem for, aquele que fizer a pior coisa para você, perdoa aquela pessoa para que não venha consequência sobre a sua vida. Porque, pense bem novamente, a vida é como um eco. Aquilo que você
sente que você faz.

fala, volta para você. O mal, a outra pessoa fez, mas você tem raiva dela, veio o mal para você, para a sua vida. Porque nós temos que amar as pessoas como a nós mesmos. É difícil amar uma pessoa que faz isto? É difícil. Mas Jesus falou o quê? Amai os vossos inimigos. Ele falou também que orai pelos vossos inimigos. Você tem coragem de orar por uma pessoa que te traiu, por uma pessoa que te deu prejuízos, que deixou você aí no zero financeiramente falando, você perder tudo na sua vida? Olha, isso traz, se você tem raiva da pessoa, traz mal para a sua própria vida. Perdoa aquela pessoa. Perdoa também com atitudes. Ore por ela. Fala para ela, fala para Deus. Deus abençoa aquele fulano de tal lá, aquela fulana de tal. Abençoa ela. Mais do que a minha vida. Fala assim também. Até. Porque Deus estará trazendo para você muito mais ainda. Olha, estou lembrando aqui de Deus com Salomão. Então, o profeta falou para... Salomão teve um sonho, e no sonho Deus falou para ele: pede o que você quiser e você vai, eu vou te dar. Aí Salomão falou para ele, para Deus: Deus, eu quero que tu me dê sabedoria para governar este povo, que era um povo difícil. Salomão era filho de Davi, né? Então, e Deus falou para ele: olha, eu vou te dar sabedoria, mas vou te dar também, porque você não pediu a morte dos seus inimigos, você não pediu riquezas, você não pediu fama, mas pediu sabedoria. Eu te dou sabedoria e vou te dar riqueza, famas, e vou te dar muita prosperidade. E foi o que aconteceu. Deus deu para ele. Foi o homem mais rico na face da terra, mais sábio na face da terra, depois de Jesus, né? Antes de Jesus, isso aí que foi. Porque Jesus foi o mais sábio e foi o mais rico também, né? Mais rico, mas ele não tinha nada, né? Você pode falar, mas o que ele tinha? Ele falou lá que o filho do homem não tem nem onde reclinar a sua cabeça, fisicamente falando. Mas a riqueza, verdadeira riqueza, não é isso que você tem em bancos, em bens materiais, não é o que você tem de dinheiro guardado ou de propriedades, imóveis. Não, não é isto. Porque a verdadeira riqueza é a vida eterna. É Deus dentro de nós. Porque dinheiro, três coisas: dinheiro, fama e beleza, tem hoje, mas poderá não ter amanhã. Olha, lembrando um pouquinho aqui, essa semana foi muito boa para mim, eu digo, sabe, tive muitos contatos com as pessoas, aqueles que estiveram comigo na missão dos ribeirinhos lá no Amazonas, que eu passei semana passada, nessas horas estava lá, passei seis dias, né, contando com a ida e volta, 7 dias, fui na terça e voltei na outra terça. Lá eu era o mais velho, sabe? Tenho 72 anos. Entre o pessoal lá, era o mais velho. E tinha alguns lá, a princípio eu falei, mas acho que eu não sou mais velho. Tinha um lá, acho que ele deve ter aproximadamente uns 80, eu pensei comigo, né? Mas aí eu, com muito jeito, eu perguntei. Até inclusive ele dormiu no mesmo aposento, no quarto, né? Aí eu perguntei para ele quantos anos que ele tinha. Ele falou que tinha 75 anos. Aliás, 65 anos ele tinha. Aí eu perguntei para um outro, que era o que estava, o dono do barco lá, que era uma pessoa, um homem de Deus também. Perguntei para ele, 69.
Então, eu era o mais velho. E tinha um pastor lá, muito abençoado, que eu amei esse pastor, sabe? Chamado... Jean. Pastor Jean, da Igreja Cristo é Vida, lá de Santarém. E ele que estava num barco, ele estava num barco bem possante, que era um barco da igreja. Ele carregava, acho que 12 a 14 pessoas. E então ele falava comigo assim, às vezes eu ia descer do barco, ou ia entrar, e falava, cuidado aí, apóstolo, dá a mão para alguém aí para segurar, quando viu eu já estava dentro do barco. Ele dava cuidado para a saída, quando viu eu já estava fora, né? Então parece que ele tinha um cuidado comigo, porque por causa de eu ser de idade, né, idoso, ele tinha acho que 50 e poucos anos. Mas aí eu falei para ele, olha, você quer dar apostar uma corrida do barco aqui, que era uma distância de uns 100 metros mais ou menos, da onde a gente iria, lá, vamos apostar uma carreira para ver quem chega primeiro? Eu estou falando isso, gente, porque lá um chegou, olha, eu tenho 65 anos aqui, você sabe quantos comprimidos que eu tomo, quanto de remédio que eu tomo por dia? Aí a pessoa, não sei não. Ele falou, olha, nenhum, ele falou para mim, falou lá para o pessoal. Aí eu estava no meio ali também, eu falei, olha, eu tenho 72 anos, você sabe quantos comprimidos que eu tomo, remédio que eu tomo por dia? Não tomo nenhum. E faz 30 anos que eu não tomo nada. Não tenho dor de cabeça, não tenho problema de coluna, não tenho dor de nada, não preciso de remédio, não tenho diabetes, graças a Deus, ó, não mereço, só pela graça de Deus também. Eu tomei remédio no período só quando eu sofri um acidente há 15 anos atrás, que eu tomei, não para dor, mas é um remédio para não dar, porque estava com problema de... Eu poderia ter problema na cabeça, de perda de coordenação motora, né? Porque por causa do traumatismo craniano, que tirou 200 ml de sangue da cabeça, então o cérebro deu uma abalada, deu um desvio da massa cefálica central, ali e tal, tomei um remédio para não dar desmaio, né? Porque acostumava dar desmaio assim até voltar. Mas não tomei mais nada depois, né? Mas eu estou falando isso aqui, por quê? Porque Deus, eu não tenho raiva de ninguém. E quanta gente já me maltratou, já falou, caluniou. Quanta gente, você nem imagina. E quanta gente fala por trás. Eu amo essas pessoas, eu oro por elas e não tenho problema nenhum com ninguém, que eu digo, eu não tenho raiva de ninguém e não tenho nenhum inimigo também. Que eu saiba, né? Pelo menos, mas quando eu sei, eu trato bem as pessoas. E o que a nossa vida, ela é passageira neste mundo, por isso nós precisamos ter o Espírito Santo, sabe? O Espírito Santo... eu não vejo a hora que deito para levantar de madrugada, às vezes 3 horas da manhã e não durmo mais. Hoje eu levantei às 4, mas ainda não tenho sono durante o dia. Mas eu digo isso para dizer como Deus é bom para mim, sabe? E quanto eu tenho ainda que fazer para Ele. E eu estou com 4 programações de encontros de avivalistas aqui na minha frente, daqui até outubro. Eu tenho uma dia 19, 20 e 21 agora de junho, lá em Mogi Guaçu, que vão ter 3 pessoas, ícones nacionais, Leonardo Spence de São José dos Pinhais, ali na Grande Curitiba, a Nicélia Robatino, também do Paraná, e também Rodrigo Ramos, um moço ainda, eu digo um moço ainda, que tem os dons de cura, que coisa tremenda que ele tem sido usado por Deus. E depois vai ter um outro em setembro, de 30 de setembro a 10 de outubro e 3 de outubro, que vai ser em Jacareí, com o John Arnaud, que é o do avivamento ali de Canadá, Catch the Fire, que chama Catch the Fire, e que vai ser esse encontro em

Jundiaí tem outro, Voa, que chama Voz Apostólica, que vai ser lá em Alphaville, São Paulo, e são 8 pregadores que vão falar, tem dos Estados Unidos, da Inglaterra, do Canadá, e da Austrália, e da Alemanha, são 4, 5 da exterior e 3 brasileiros, que é o Abe Huber, o J.B. Carvalho e o pastor Paulo Mazzoni. Então, e depois vai ter um outro em Botucatu, que vai ser o apóstolo Marcelo Casagrande e o João Eno. Então, são coisas que eu tenho buscado, eu sei que Deus vai me dar, e Deus tem me falado, e eu volto a falar aqui, que pessoas vão passar em frente ali a Atos 29 e vão estar com um problema e vão ser curadas, vão ser libertas, porque tem um avivamento ali naquele lugar que Deus está fazendo. E eu quero aproveitar aqui, o tempo já está quase acabando, daqui a pouquinho nós vamos orar, que na terça-feira irá começar ali uma nova 4 terças-feiras com o apóstolo Valdinei Reis, que ele tem o dom de palavra, de conhecimento e de profecia. Vocês que têm ido terça-feira têm visto isto, e ele vai então estar falando sobre libertação, sobre cura, sobre problemas de família. Por isso, vai e leve uma peça de roupa, leve fotografias, leve ali, porque Deus vai fazer milagre nas suas famílias, nas pessoas que você ama. Leve ali, e tem acontecido isto. Olha, você não sabe, mas Deus está fazendo grande obra aqui em Jacutinga, coisa que nunca havia. E estamos preparando também, até o apóstolo Marcelo Casagrande, ele falou 3 vezes para mim: me convida para eu ir lá na sua igreja, me convida para ir lá. Eu estou esperando dar um tempo, mas eu vou convidá-lo ainda para vir aqui. Que coordenou lá nos Ribeirinhos, muito amigo, nós ficamos muito amigos lá, conversamos bastante, brincamos bastante lá, durante esses dias lá em Santarém, no Rio Amazonas. Ele que foi organizador desta caravana, e vamos participar em outra caravana com ele também lá em Botucatu, em novembro. E então ele falou: eu quero ir lá em Jacutinga. Olha, e lá, gente, foram curados cegos, foram curados mudos, aliás, surdos, mudo não, né? Surdo geralmente está associado. Foram curados surdos, pessoas que tinham câncer, pessoas que tinham problemas no joelho, que não conseguiam andar mais, foram de amuleta. E olha, 90 pessoas aceitaram Jesus durante esses dias que nós tivemos lá. Então foi coisa tremenda, sabe? Ele viaja pelo Brasil e pelo mundo. Ele vai no Japão, ele vai na Europa, ele vai no Canadá, nos Estados Unidos, no México e aqui na América do Sul. E ele é uma pessoa simples, uma pessoa humilde e uma pessoa de Deus, sabe? Então a gente tem espelhado bastante nele e o que ele tem, como Deus tem usado a vida dele. Mas nós sabemos que Deus está fazendo aqui. E Deus tem me chamado para esta área de cura também. Deus tem me chamado, eu tenho buscado, tenho orado, tenho jejuado e tenho crido que Jacutinga vai ser mudada, vai ser transformada. Uma palavra profética já de mais de 30 anos atrás, da gente falar que Jacutinga não ia ser conhecida apenas pelas malhas que produzia, mas pela manifestação do poder de Deus, dos milagres de Deus, porque pessoas virão do exterior para ver ou para participar do avivamento que Jacutinga vai passar, vai experimentar. Eu creio nisso, e Deus tem aberto portas nesta rádio, na Rádio Dinâmica FM aqui, para falar com você.
para que você seja abençoado, porque o meu desejo aqui é que você e sua família sejam abençoados, que o seu trabalho seja abençoado, e que tudo que você colocar a mão será abençoado. E vamos estar orando agora também pela Fest Malles, que vai ser iniciado agora no dia 13 de junho, que Deus esteja abençoando essa cidade, já com as indústrias que tem aqui, tem muitas indústrias também, empregos tem aqui bastante, e que esta cidade não seja apenas voltada para as finanças. Eu quero alertar você, porque aquilo que eu disse no início, ou no meio aqui, fama, dinheiro e beleza você tem hoje, mas poderá não ter amanhã. Olha, eu vi muita gente muito rica aqui em Jacutinga que perdeu tudo, que acabou com tudo que tinha, porque o Deus dela era o dinheiro, era o mamon. E o mamon é aquele que afasta as pessoas de Deus, que coloca o dinheiro, o trabalho em primeiro lugar. Por isso eu tenho muito, muito, muito medo das pessoas que não dão valor nas coisas de Deus, que vai na igreja de vez em quando. Eu estou falando da Atos 29, mas eu sei que é o modelo de todas que eu quero falar, que nós não podemos ficar pensando, só uma vez na igreja por semana, ou uma vez por ano. Não é assim. E Hebreus 10, 25 fala para nós não abandonarmos a congregação dos irmãos. Não abandonar. E como tem gente desviada do caminho de Deus nessa cidade e que está cega. Por isso fala em Efésios 4, que desperta tu que dormes, levanta-te de entre os mortos e Cristo te iluminará. Desperta tu que dormes, eu digo para você. O Espírito de Deus está aqui. E Ele vai tocar na sua vida neste momento. Ele vai fazer um milagre na sua vida neste momento. Mas você não pode ficar parada ou parado. Você tem que se movimentar. Porque Jesus disse que o reino de Deus é tomado por esforço. Desde João, nós vemos que o reino de Deus é tomado por esforço. O que é isso? Eu tenho que me esforçar para ir à igreja, para ler a Bíblia, conhecer Deus. Olha, você que diz que conhece Deus, mas não conhece a Bíblia, você é um mentiroso, uma mentirosa. 1 João 4, 9 fala que nós não podemos ser mentirosos, porque o mentiroso não herdará o reino de Deus. Aquele que diz que conhece a Deus e não conhece nada é mentiroso. A verdade não está nele. Então, busque a Deus, leia a Bíblia. Lá, quando a gente estava lá entre os ribeirinhos lá no Amazonas, eu perguntava muitas vezes para a pessoa: você tem Bíblia? Tenho sim. Olha, não importa. Aí, você lê a Bíblia? Ela falou: leio. Essa não era evangélica, não. Aí na hora de ir embora, eu falei: pega a sua Bíblia para mim, lê um versículo para você, na Bíblia dela mesmo lá, né? Ela foi procurar, abriu os guarda-roupa, olhou em cima, deu e não achou a Bíblia, sabe? Aí depois uma mocinha que estava lá achou. Se ela lesse a Bíblia todo dia, a Bíblia estava lá perto dela, né? Aí eu peguei, isso mesmo, ela trouxe a Bíblia, aí eu li a Bíblia, o versículo que eu queria, e deixei na frente da televisão. Aqui, ó, você vai ler a sua Bíblia todo dia, deixa ela aqui, ó, não guarda não, é para você guardar no coração sim, mas é para ler. Agora tinha pessoas que às vezes dizia que não tinha. Aí eu falava: então vai na igreja hoje que você vai receber uma Bíblia. E lá na igreja à noite, quando as pessoas iam, dava uma Bíblia para aquelas pessoas que estavam lá, que entregavam a vida para Jesus, ou quem não tinha Bíblia nenhuma, dava uma Bíblia para ela também. Então, faça um propósito na sua vida. Você está passando por algum problema na sua vida? Leia a Bíblia. Olha, a Bíblia é a palavra de Deus. Você não pode falar que tem Deus se você não conhece Deus. Você não pode falar que tem o Espírito Santo se você não conhece o Espírito Santo. E o Espírito Santo é o nosso Consolador. Por isso nós temos que guardar a Bíblia, não na mente apenas, mas no
do falar no coração não é o coração, é na mente, né? Muitas vezes é o centro das emoções, fala-se que é o peito da pessoa, né? Mas não é o coração, é a mente.

porque é na mente que a pessoa toma as decisões. Porque se uma pessoa for transplantada de coração, não vai mudar a crença dela, não vai mudar a cultura dela de forma nenhuma. Mas se possivelmente uma pessoa puder ser transportada, transplantar o cérebro, aí ela muda. Se transplantar o cérebro de uma pessoa, ela muda sim. Aí se puser na cabeça de uma mulher, de um homem, de uma mulher, vai inverter todas as coisas, todos os desejos dela, todos os pensamentos dela. Né, daquela, da pessoa que era o cérebro. Então, é o nosso cérebro. Por isso, a nossa mente é a coisa mais importante que nós temos. Pense você, uma pessoa que tem a mente, que tem Alzheimer, que tem retardamento, que tem alguma doença, às vezes até doença congênita ou doença de nascença. Você tem uma mente boa. Eu tenho uma mente boa, graças a Deus, graças a Deus. Olha, não cesso de dar graças a Deus por aquilo que Ele tem me dado. Então, busca Deus, não fique brincando na sua casa. Não brinque com Deus como se brinca de uma boneca, como se brinca de uma bolinha de gude, né? Que é conhecida aqui. Interessante que lá no Norte, muita coisa que a gente conhece aqui é diferente. Lá eles conhecem por outro nome lá. Inclusive nome de peixes, nome de frutas, né? Pinha, por exemplo, lá é ata, né? A pinha é ata. Então, abóbora é gerimum, né? Então, a mandioca é macaxeira, né? Lá no sul é aipim, aqui no nosso meio é mandioca, e lá no norte é macaxeira. Então, vamos buscar a Deus, sabe? Vamos buscar a Deus, o Espírito Santo. Pense no Espírito Santo. É companheiro de todas as horas. E companheiro é para estar junto. Junto é para ter intimidade, para ter relacionamento, para sentir o mesmo gosto que ele tem. Porque uma pessoa na convivência, você poderá não gostar de alguma coisa, mas de conviver com aquela pessoa, você vai passar a gostar daquilo que ela gosta também. Eu, quando pequeno, não gostava de sardinha, eu digo para você. E a minha mãe gostava muito, né? Lembro. Mas eu não gostava de jeito nenhum. Olha, hoje, a convivência, uma das coisas que eu mais gosto, se tiver sardinha todos os dias, eu como, sabe? Então, o que eu gosto hoje, eu como com pão, eu como com arroz, eu como sozinha. Então, eu digo pela convivência, e pela convivência do Espírito Santo, sabe? Essa convivência que eu tenho de manhã, nas orações ali, é algo tremendo, sabe? Eu tenho o meu quartinho de oração ali, todo é pequeno, mas tem cortinas ao redor todo, e uma cortina na frente que eu entro lá. É feito um corredorzinho aqui, igual dessa largura, um pouquinho mais largo, aqui da rádio, né, que dá acesso aqui. Mas é um pouco assim, comprido. Tem cortinas do lado todo, tem uma luz em cima lá, que ele é da Alexa, né? Eu falo, Alexa, acenda lugar secreto, ele já acende. Alexa, deixa lugar secreto verde, ele muda para verde, ali a lâmpada muda. Então, e ali... Eu falo para você, que eu tenho uma fotografia de uma grande águia lá no fundo, uma grande águia lá com a chave na mão, igual essa aqui daqui, ó, porque a águia, ela tem as suas características, a característica apostólica. Ela voa sozinha, ela enxerga nas alturas, ela enfrenta tempestades, e ela não tem nenhum animal que sobrevive, que bate nela, né? A não ser o urubu, mas ela sobe muito em cima, e o urubu perde o fôlego lá e deixa ela. Bom, lugar secreto, sabe? É o lugar que eu chego lá, a primeira palavra, bom dia, Espírito Santo, sabe? O Espírito Santo é meu companheiro, eu converso com ele, eu falo com ele, eu ouço a voz do Espírito Santo. Aonde que os anjos trabalham também, né? Tem essa convivência com anjos. É maravilhoso, sabe? A gente ter anjos ao nosso redor, anjos nos ajudando em todos os momentos, em todas as situações. E você que está aí neste momento, coloque perto do seu celular, do rádio, ou da televisão, onde que você esteja assistindo neste momento, ouvindo, e coloque algum objeto.

creia em Deus somente e creia, porque Jesus falou, se você disser ao monte, sai daqui e vai para o mar, crer e não duvidar, vai acontecer isto aí. O monte é o problema, o monte é a luta, é a dificuldade que você está passando. Você vai mandar para o mar, porque no mar vai desaparecer, por maior que seja a montanha, se for jogada no mar, vai dissolver e vai apagar, vai ser destruída. Isto é através da fé, crendo e não duvidando. Então, o milagre vai acontecer na sua vida agora. Olha, você que tem um problema de câncer, você que tem um problema na família, você que tem um problema financeiro, você que tem depressão, Deus vai te tirar neste momento. E olha, é o impossível. Eu creio, olha, teve uma pessoa lá que eu ainda vou fazer isso, que esteve com a gente lá, que ele não tinha esses dois dedos aqui, só um pedaço dele, daqui para baixo, assim, não tinha ponta, porque ele era, quando jovem, trabalhava numa marcenaria, ele é uma plaina, então cortou a ponta desses dois maiores dedos aqui, ó. Eu ainda vou ainda orar por ele e o dedo vai crescer, sabe? Deus falou comigo e o dedo vai crescer. Pessoas que não têm perna, Deus faz crescer pernas também. Porque Deus faz o impossível. À medida que você crê, e eu vou orar por pessoas que têm os mais difíceis problemas na sua vida neste momento, e Deus vai fazer essa obra lá. Eu vou me segurar aqui na Bíblia, na palavra de Deus, que é a verdade aqui. Eu estou me fundamentando nesta palavra, nesta hora, para fazer esta oração com você, e você vai estar sendo liberto, você vai estar sendo curado, o câncer vai desaparecer, este mal que você está sofrendo, esse caroço vai desaparecer neste corpo seu agora, o problema da coluna vai sair da sua vida agora. Ah, os seus olhos que estão sendo afetados por glaucoma, e estão sendo afetados por problemas na retina, sangramento, ou a hemorragia na retina que você não está enxergando, algum problema que está te trazendo neste momento, incomodando, ou que está te perturbando, ou que não é o normal na sua vida, Deus vai acontecer. Senhor meu Deus e meu Pai, na Tua presença eu me coloco nesta hora, diante do Teu altar, da Tua santidade, do Teu poder e da Tua autoridade. Meu Deus, eu coloco a minha vida, Senhor Deus, em primeiro lugar diante de Ti, meu Pai. Meu Deus e meu Pai, eu sou dependente de Ti. Eu sou pecador, meu Pai, mas o sangue de Jesus me purifica de todo pecado. Assim como de cada um que está crendo no Senhor nessa hora, que está entregando sua vida verdadeiramente ao Senhor. Esta pessoa que já procurou recursos médicos, esta pessoa que está no hospital, lembrando do Manuel, ali que está internado ali na Santa Casa, aqui em Jacutinga, meu Pai, que está com problema no pulmão, meu Deus, em nome de Jesus, que tem problema de diabetes, quem tem problema, meu Deus, também dos rins, em nome de Jesus, o Senhor esteja trocando os rins dele, esteja trocando o pulmão dele, meu Deus, que o Senhor esteja regulando, meu Pai, a diabetes, em nome de Jesus, regulando no normal, meu Pai, em nome de Jesus, toda a pressão alta de qualquer pessoa que está sofrendo agora, meu Deus, que o Senhor vai regular a pressão, problemas que tem na vista, ela vai sentir mal quando usar o óculos, porque o óculos vai prejudicar, porque ela já vai estar enxergando, meu Pai. O meu Deus, o Senhor vai tocar nesse caroço, meu Deus, neste tumor, neste, meu Deus, que está no seio, esta mulher, meu Pai, meu Deus, essa mulher que não está fertilizando, que não está engravidando, em nome de Jesus, agora ela vai engravidar, meu Pai. Meu Deus, o Senhor está curando coluna, o Senhor está curando hérnia de disco, meu Deus, o Senhor está curando, meu Pai, problemas, meu Deus, coluna desviada, nervo ciático, meu Pai, em nome de Jesus, toca agora nessas pessoas ali, oh meu Deus, pessoas que estão com depressão, pensando em tirar a morte, eu repreendo o espírito de morte na vida dessa pessoa agora, ela está sendo liberta em nome de Jesus, todo espírito maligno do Asmodeus, que está agindo no casamento, querendo separar casamento, em nome de Jesus agora, esta pessoa está livre, o diabo está saindo dessas pessoas, os demônios estão saindo dessas pessoas, em nome de Jesus, pessoas que têm insônia, que não conseguem dormir à noite, em nome de Jesus, ela vai dormir essa noite, Pai. Deus, muito obrigado, meu Deus, eu peço tudo que o Senhor faça agora na vida de cada um, em nome de Jesus, meu Deus, obrigado, eu peço a Tua bênção sobre todos neste final de semana, meu Pai, eu peço a Tua bênção, meu Pai. Meu Deus, na semana que vem, agora que vai começar a Feste Malha, meu Pai, que o Senhor esteja abençoando a cidade, abençoando o comércio, as malharias, as lojas, meu Pai. Ah, meu Deus, abençoando aqueles que estarão montando estandes ali na feira, meu Pai. Em nome de Jesus, meu Pai, que Jacutinga, pessoas venham para cá e sejam, ó Deus, aqui sentido bem aqui.

0: nesta cidade, sejam abençoadas nessa cidade, para que ao entrar nessa cidade, que nós vamos estar orando nas entradas também, ungindo com óleo as entradas nos trevos, meu Pai, meu Deus, que esta cidade vai ser abençoada, meu Deus, em nome de Jesus, que ela atraia pessoas que venham e não somente leve as malhas, mas que ela sintam, ó Pai, alegria, sintam a paz do Senhor, sintam, ó Deus, a bênção do Senhor nessa cidade, que elas sintam atraída nessa cidade, não apenas pelas malhas, mas pela presença do Senhor nesta cidade, meu Pai, abençoa, Senhor Deus, todo esse período desta festimalha que vamos começar no dia 3 agora de junho, meu Pai, ó Deus, muito obrigado por este momento, por este dia, eu peço a tua bênção sobre todos e sobre este final de semana, sobre esta rádio, meu Pai, sobre, ó Deus, sobre o Caio, meu Pai, sobre a Jéssica, sobre a Vanessa, meu Deus, sobre o Hugo, sobre todos aqueles que trabalham aqui, meu Pai, sobre o Daniel, sobre o Naka, Senhor Deus, sobre todos os que trabalham, estão envolvidos nesta rádio aqui. Meu Deus, muito obrigado. Eu te peço e agradeço em nome do Senhor Jesus Cristo. Amém. E graças a Deus. Shalom, shalom a todos. E aguardo, na terça-feira estarei falando mais. Mas domingo, às 19 horas, nós temos o nosso culto e eu estarei orando por milagres na sua vida. Eu quero ver você lá comigo domingo, às 19 horas. Shalom, shalom a todos.
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4: 4:13.
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10: É ritmo de sexta-feira e eu já tô chegando por aqui com o nosso Antena Mix. Tudo bem? Tudo certinho? Vamos que vamos, eu sou Pan Giacomini e sou sua companhia nessa hora.
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Antena 5 com Sugar já começando.

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2: Bruno Martins e Timbaland com Bindo e Mia. Esse aqui é o pedido da Eduarda, ligadinha com a gente. Já tá curtindo o fim de semana, menina? Obrigada, viu?
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3: 4 horas e 30 minutos.

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5: 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Hora de mais sucessos por aqui. Lembrando que você pode interagir pedindo seu pelo WhatsApp, pedindo a sua música também pelas nossas redes sociais. E a minha continua @panjacomini, tá, gente? Pelo menos por enquanto. Gilcinho com Santo Forte.

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2: Rosei com Bruno Mars, Apiti, essa aqui que desbancou, gente. Muita música boa. Ela que desbancou também muita música boa no cenário aí de 2025, né, gente? Foi lançada no finalzinho de 2024. Sucessão que toca aqui.
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3: 4h47.
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5: Bora que bora. É hora de atender o pedido do Júnior com o grupo Menos é Mais. Iludidão, já curtindo o fim de semana.

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2: Lady Gaga com Rain On Me. J Balvin, Ed Sheeran, Luan Santana também. Já já tem Vitor Clay, viu?
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3: 5:02.
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5: 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Muito mais músicas no seu fim de semana, na sua semana também. Ó, lembrando a você, lógico, fim de semana também tem Antena Mix. E a gente curte agora Vitor Clay, Adrenalizou.

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2: Roots com Her Nines. Finalizei o nosso Antena Mix dessa sexta, te desejando tudo que há de melhor e, lógico, lembrando a você que fim de semana tem antena e eu espero você. A gente se ouve. Tchau, tchau.
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4: 5:17.
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0: 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É a Máquina do Tempo aqui na Dinâmica FM 105.9. 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
0: É isso aí, sextou, 29 de maio. E atenção, jovens de todas as idades, cabelinho branco do meu coração. Hora de matar saudades com Survivor, o Zóio de Tigre.

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1: Mais que nada, Sérgio Mendes e o Black Eyed Peas na privada, Roy Orbison, I Drove All Night e Survivor, Eyes of the Tiger.
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4: 5:35.

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1: Esse olhar de Tiger. Isso, só observando tudo. Vale a pena ouvir de novo agora na programação. Confira Laura Bragna.
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1: Lançada em 1982, Gloria foi o divisor de águas na carreira de Laura Brignan. A música não apenas a transformou em uma estrela internacional, mas também se tornou

um dos hinos mais resilientes da década de 80, permanecendo impressionantes 36 semanas na Billboard Hot 100, um recorde para uma artista feminina na época. A performance de Laura rendeu a ela uma indicação ao Grammy de melhor performance vocal pop feminina, consolidando-a como uma das grandes intérpretes da sua geração, e vale a pena ouvir de novo.

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1: Razões e emoções, você é mais da razão ou da emoção? NX0, Baby Jane, conhece a Baby Jane? Rod Stewart e Gloria Laura Brignan, não vale a pena ouvir de novo?
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4: 5:51.

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3: Agora tá chegando a Gloria Gaynor. Isso aí, o Survivor. Você é um sobrevivente?

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1: The Run Bandits, I'll Be There For You. Dentro de um abraço, o melhor lugar do mundo é dentro de um abraço. Jota Quest e também Gloria Gaynor.
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4: 6:04.
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1: Mais uma sequência, último bloco da Máquina do Tempo, Culture Club. Não vale a pena ouvir de novo.
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1: Lançado em 1982, Do You Really Want to Hurt Me? Foi a música que apresentou o Culture Club ao mundo e transformou Boy George em um ícone cultural instantâneo. Foi o primeiro número um da banda no Reino Unido e o ponto de partida para a Boy George Mania. A música chegou ao top 10 em quase todos os países onde foi lançada, incluindo o Brasil, onde o Culture Club se tornou uma das bandas internacionais mais queridas da década. E vale a pena ouvir de novo.

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1: Brejá, amor para recomeçar e acabou. Fine Young's Cannibals, She Drives Me Crazy. Culture Club, Do You Really Want to Hurt Me? E acabou. Segunda-feira tem mais Máquina do Tempo. Obrigado pela atenção, pelo rádio ligado, pela parceria. Aquele abraço. Tchauzão, até segunda.
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5: 6:18.

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4: 6:20.
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4: 6:20.
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0: 10h23.
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0: 6h23.
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6: 6:26.
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6: 6:26.
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1: Boa noite!
2: Boa noite!
1: Boa noite!
3: 6:29.

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2: Olá, boa noite.
1: Boa noite para você que nos acompanha em todo o país.
2: Sexta-feira, 29 de maio de 2026.
1: Vamos ao destaque do dia, avanço da economia.
2: Brasil registra crescimento de 1,1% nos primeiros três meses do ano.
1: Produto Interno Bruto foi impulsionado pela agricultura e consumo das famílias. Luana Karen.
3: Em valores correntes, ou seja, sem descontar a inflação, o PIB somou 3,3 trilhões de reais.
2: Recursos para a saúde. Mais 225 milhões de reais serão investidos em equipamentos para cirurgias gerais e oftalmológicas. Graziela Mendonça.
3: São equipamentos para operações como vasectomia, laqueadura e catarata. A expectativa é reduzir o tempo de espera para as cirurgias no Sistema Único de Saúde.
1: Petrobras anuncia 72 bilhões de reais em Sergipe para a fábrica de fertilizantes e exploração de óleo e gás em águas profundas.
2: Durante evento, o presidente Lula pede respeito à soberania brasileira, após Estados Unidos classificarem PCC e Comando Vermelho como grupos terroristas.
4: Não aceitamos ser tratado como um moleque. Nós não sabemos ser tratado como se fosse uma republiqueta. Não brinque com a soberania desse país, não brinque com a nossa democracia, não duvidem das coisas que nós fazemos aqui nesse país.
1: Move Brasil, já está disponível financiamento para a compra de novos caminhões e ônibus mais seguros e sustentáveis.
2: Hoje, na apresentação da Voz do Brasil, Mariana Jungmann e Luciano Seixas.
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2: O consumo das famílias e a agricultura ajudaram no crescimento do país no primeiro trimestre deste ano.
1: O IBGE divulgou hoje que o PIB, Produto Interno Bruto, aumentou 1,1% no período, com resultado positivo em três setores: agropecuária, indústria e serviços.
2: Lembrando que o PIB é o resultado de tudo que é produzido no país.
3: Na chácara de 3 hectares em Tangará da Serra, no Mato Grosso, José Francisco de Souza planta de tudo. E de tudo, a terra dá. Tomate, brócolis, cebola, repolho, cebolinha, alface, couve, milho. A produção é vendida nas feiras, mercados e enviada a escolas públicas da região. Em 2025, José conseguiu financiamento do Programa Nacional de Fortalecimento da Agricultura Familiar, o PRONAF, para a construção de 3 estufas na propriedade.
5: No ano de 2025, a gente conseguiu o financiamento do PRONAF. A gente precisava aumentar a produção e conseguimos financiamento para construir 3 estufas na propriedade, onde melhorou bastante e aumentamos bastante a nossa produção.
3: Puxado pelo campo e pelo consumo das famílias, o Produto Interno Bruto do país cresceu 1,1% no primeiro trimestre de 2026, comparado ao último trimestre de 2025. O PIB é considerado o termômetro oficial da economia. Ele mede

0: o valor de tudo o que é produzido no país durante um determinado período de tempo. E esse tudo inclui desde o pãozinho da padaria, passando por carros e máquinas, até o corte de cabelo e a consulta no médico. São os bens e serviços. Para o economista e professor da ESPM, Jorge Ferreira dos Santos, o crescimento do PIB mostra a resiliência da economia brasileira.
1: Nós sabemos, do que está acontecendo no ambiente global. Você tem um ambiente de alta do petróleo, você tem uma pressão geopolítica muito grande. Apesar disso, a economia brasileira acabou performando um pouco melhor do que o esperado, puxado por esses dois grandes vetores, consumo das famílias e a produção do agro.
0: Os dados de crescimento do PIB no primeiro trimestre deste ano são ainda maiores quando comparados ao mesmo período do ano passado, uma alta de 1,8%. Em valores correntes, ou seja, sem descontar a inflação, o PIB somou 3,3 trilhões de reais. Reportagem Luana Karen.
2: Em suas redes sociais, o ministro da Fazenda, Dario Durigan, afirmou que o resultado de hoje sustenta a projeção de crescimento de 2,3% para o ano. E se confirmado, 2026 será o quarto ano consecutivo com o crescimento do PIB superior a 2%.
3: Segundo o ministro, será o melhor ciclo da economia brasileira em 10 anos.
2: Hoje o presidente Lula cumpriu uma série de compromissos em Sergipe.
3: Na área da saúde, foram anunciados mais de 200 milhões de reais para agilizar as cirurgias no país.
2: E entregues veículos que vão garantir atendimento a quem mora longe dos centros de atendimento.
4: Os investimentos anunciados para a saúde chegam a 225 milhões de reais. Com o recurso, serão adquiridos 150 combos de equipamentos para cirurgias gerais e oftalmológicas, permitindo a abertura de 100 novas salas cirúrgicas em todo o país. São equipamentos para operações como vasectomia, laqueadura e catarata. A expectativa é reduzir o tempo de espera para as cirurgias no Sistema Único de Saúde. Além desses equipamentos, o presidente Lula destacou outros esforços do governo para ampliar o atendimento especializado pelo país.
5: Temos 150 carretas andando por esse país para fazer todo tipo de exame que só rico fazia. Exame de qualquer tipo de câncer, o câncer de próstata, câncer de colo. Sabe? Ao mesmo tempo, companheiros, nós temos 800 ambulâncias com gabinete odontológico para tratar dos dentes da pessoa nesse país.
4: Os investimentos foram anunciados durante visita do presidente Lula a Sergipe nesta sexta-feira. Primeiro, ele conferiu as instalações do Hospital do Amor de Lagarto, referência no combate ao câncer, que atende 150 municípios da região. O hospital recebeu 137 milhões de reais do Ministério da Saúde na sua implantação. E para ampliar ainda mais o atendimento em Lagarto, foi autorizada a construção de uma nova policlínica no município, com 30 milhões de reais do novo PAC. O ministro da Saúde, Alexandre Padilha, destacou a importância da nova unidade.
6: É um equipamento que vai fazer o tratamento de mais de 30 médicos especialidades, que vai ter tomografia, que vai ter ressonância, que vai ter ultrassom, com a vantagem que não vai ficar dentro do hospital. E às vezes dentro do hospital, quando precisa fazer uma situação de urgência, a pessoa que estava esperando é desmarcado o exame, na policlínica fica preservado, e vai fazer o exame na maior velocidade possível.
4: Já na visita ao Hospital do Câncer de Sergipe, em Aracaju, o presidente Lula anunciou a entrega de um novo tomógrafo, que vai agilizar o diagnóstico e tratamento de pacientes oncológicos do estado. Também foram entregues 406 veículos do programa Agora Tem Especialistas, Caminhos da Saúde, para transporte de pacientes que precisam de atendimento fora dos seus municípios. Além de Sergipe, os estados de Pernambuco, Paraíba, Alagoas, Paraná e São Paulo vão receber os micro-ônibus e vans da iniciativa do governo do Brasil. Serão 3.300 veículos. É um investimento de mais de 1 bilhão e 400 milhões de reais. O governo federal entregou ainda unidades odontológicas móveis para municípios de Sergipe e de outros 5 estados. Reportagem Graziela Mendonça.
3: A Petrobras anunciou hoje mais de 72 bilhões de reais em investimentos no estado de Sergipe.
2: O valor será aplicado na retomada de fábrica de fertilizantes e também para exploração e produção de óleo e gás em águas profundas.
3: Hoje pela manhã, o presidente Lula visitou a fábrica, que terá capacidade para produzir

0: 7% da demanda nacional.
1: Líder mundial na produção de alimentos, o Brasil ainda depende da importação de fertilizantes para garantir a produtividade no campo. Hoje, cerca de 80% dos insumos usados na agricultura vêm do exterior. A ureia, principal fertilizante nitrogenado utilizado em culturas como milho, café, arroz e cana-de-açúcar, é um dos produtos mais importados pelo país. Para reduzir essa dependência, o governo do Brasil e a Petrobras anunciaram investimentos bilionários para ampliar as operações da fábrica de fertilizantes nitrogenados, a Fafem, em Laranjeiras, em Sergipe. Segundo a presidente da Petrobras, Magda Chambriard, com os investimentos, a fábrica vai ampliar a produção de ureia e atender 7% da demanda nacional de fertilizantes.
2: Essa Fafem daqui vai produzir 7% da demanda de fertilizantes nitrogenados do Brasil. Mas nós fizemos a mesma coisa na Bahia. Nós estamos completando a obra da UFN3, fábrica de fertilizantes, no Mato Grosso do Sul. Fizemos a mesma coisa no Paraná. Com esses empreendimentos, nós vamos ser capazes de entregar para o Brasil cerca de 35% da demanda de fertilizantes nitrogenados.
1: A unidade voltou a operar após um período de paralisação e já retomou a produção de amônia e ureia. A reativação da fábrica é considerada estratégica para fortalecer a indústria nacional e garantir mais segurança ao agronegócio brasileiro. Além da retomada da Fafem, os investimentos incluem o projeto Sergipe Águas Profundas, voltado à exploração de petróleo e gás no litoral sergipano. Com as novas plataformas, a Petrobras deve dobrar a produção de gás natural. Somados, os projetos da Petrobras terão investimentos de 72 bilhões e meio de reais e devem gerar cerca de 28 mil empregos diretos e indiretos no estado. É mais investimentos, maior produção nacional e menos dependência externa, defendeu o presidente Lula.
3: A Petrobras não é minha, o investimento aqui não é meu, é do nosso país. E vocês, petroleiros, acreditem na importância da Petrobras. Acredite na maravilha da Petrobras.
1: As duas plataformas que serão instaladas em Sergipe terão capacidade para produzir diariamente até 240 mil barris de óleo e processar 22 milhões de metros cúbicos de gás natural. De Aracaju, Sergipe, Pablo Mundim.
4: Após os Estados Unidos anunciarem que vão classificar o PCC e o Comando Vermelho como grupos terroristas, o governo brasileiro emitiu nota afirmando que o país rejeita qualquer forma de interferência externa em seus assuntos internos.
0: E que o Brasil tem travado um combate permanente contra essas organizações criminosas.
4: Hoje, lá em Sergipe, o presidente Lula pediu respeito à soberania brasileira.
0: O vice-presidente Geraldo Alckmin também se manifestou, lembrando as ações já adotadas para enfrentar o crime organizado.
5: O governo do Brasil divulgou hoje uma nota reafirmando a soberania nacional e o combate permanente a organizações criminosas no país. A manifestação ocorreu depois da decisão dos Estados Unidos de classificar o PCC, primeiro comando da capital, e o Comando Vermelho como grupos terroristas. A nota diz ainda que enfrentar essas organizações criminosas com firmeza é e continuará sendo prioridade do Estado brasileiro. Para o governo do Brasil, o terror causado por essas organizações que buscam obter lucro através do crime, especialmente pelo tráfico de drogas e armas, não pode ser confundido com o tipo de ação por motivos ideológicos, políticos e religiosos do terrorismo internacional. Durante um evento em Sergipe, o presidente Lula cobrou respeito ao Brasil e afirmou que combater o crime organizado passa também pela aprovação da PEC da Segurança Pública.
3: Não aceitamos ser tratado como um moleque. Nós não aceitamos ser tratado como se fosse uma republiqueta. Eu trato um país pequeno com o mesmo respeito que eu trato a China, com o mesmo respeito que eu trato a Rússia, com o mesmo respeito que eu trato os Estados Unidos. Não brinque com a soberania desse país, não brinque com a nossa democracia. Se quiserem combater o crime organizado, não precisa pedir ajuda para ninguém. Aprove a PEC da segurança pública que está no Senado. Aprove a PEC que no mês seguinte terá o Ministério da Segurança Pública nesse país.
5: O vice-presidente da República e ministro do Desenvolvimento, Indústria, Comércio e Serviços, Geraldo Alckmin, também se manifestou sobre o assunto e afirmou que o Brasil combate

0: combate o crime organizado de todas as formas.
1: O combate ao crime organizado, ele é feito por terra, mar e ar. O Congresso acabou de aprovar a lei antifacção, novos crimes foram listados, aumento das penas para o crime organizado e dificuldade da progressão penitenciária, da progressão de pena. Então, todo o empenho no combate ao crime organizado.
0: Uma reunião na Casa Civil nesta tarde com integrantes do Ministério da Fazenda e das Relações Exteriores discutiu os impactos dessa decisão norte-americana sobre o Brasil, principalmente nos campos jurídico, diplomático e financeiro. Em abril, durante sua viagem a Washington, o presidente Lula apresentou ao Departamento de Estado dos Estados Unidos uma proposta focada na inteligência e na cooperação internacional, que inclui ampliação dos controles sobre a lavagem de dinheiro praticada no exterior e sobre o tráfico de armas enviadas ao Brasil. Reportagem Graziele Bezerra.
2: Começou hoje o prazo para interessados em comprar caminhões, ônibus, micro-ônibus e implementos rodoviários pelo programa Move Brasil, para eles pedirem o financiamento.
3: O programa tem como objetivo estimular a substituição de veículos antigos por modelos mais modernos, eficientes e seguros.
2: E contribuir para a redução do consumo de combustíveis, emissão de poluentes, além de elevar a produtividade do transporte de cargas e a qualidade do transporte de passageiros.
3: Dezenas de instituições financeiras estão credenciadas pelo BNDES para fazer o financiamento com condições especiais, a depender do perfil do comprador.
4: O BNDES, Banco Nacional de Desenvolvimento Econômico e Social, abriu o protocolo para receber os pedidos de financiamento do BNDES Mais Mobilidade. A linha de crédito de até 21 bilhões de reais faz parte do Move Brasil, programa coordenado pelo Ministério do Desenvolvimento, Indústria, Comércio e Serviços para apoiar a renovação da frota de caminhões e ônibus no país. Podem pedir o financiamento caminhoneiros autônomos, pessoas físicas associadas a cooperativas, empresários individuais e empresas do setor de transporte rodoviário ou urbano, de cargas e passageiros. As condições de financiamento variam de acordo com o perfil do interessado. Para o caminhoneiro autônomo, o prazo de pagamento pode chegar a 120 meses, com até 12 meses de carência. Para a empresa do setor de transporte rodoviário ou urbano, de cargas, o prazo pode ser de até 60 meses, com até 6 meses de carência. Para a empresa do setor de transporte rodoviário ou urbano, de passageiros, o prazo pode chegar a 120 meses, com até 6 meses de carência. Os juros ficam perto de 13% ao ano. Quem estiver interessado em dar entrada num pedido de financiamento para a compra de caminhões ou ônibus, deve procurar uma das instituições financeiras credenciadas pelo BNDES. Como explica o chefe de departamento da área de operações e canais digitais do banco, Rodrigo Alac.
5: Isso significa que dezenas de bancos, diferentes tipos, estão aptas a conceder crédito com essa linha do BNDES. Dessa forma, a sugestão que fica para quem estiver interessado, seja o frotista ou transportador autônomo cooperado, é que ele busque a instituição financeira que ele já tenha relacionamento. Isso vai agilizar na concessão de crédito, porque essa instituição já conhece o cadastro, já tem o perfil de crédito desse interessado e pode agilizar a concessão.
4: Segundo o superintendente da área de desenvolvimento produtivo e inovação do BNDES, João Pieroni, o apoio à compra de caminhões e ônibus vai trazer vários benefícios para a economia do país.
6: A nova versão do Move Brasil é fundamental para a renovação de caminhões e ônibus no país, rumo a novos veículos cada vez mais sustentáveis e eficientes. Isso gera, ao mesmo tempo, uma grande demanda para a indústria, que passa a investir cada vez mais em ampliação de capacidade produtiva, no desenvolvimento de novos produtos, agregando cada vez mais valor no país. Isso gera renda, emprego de qualidade e fortalece a indústria brasileira.
4: As instituições financeiras que receberem os pedidos de crédito têm até o dia 28 de agosto para dar entrada no sistema do BNDES. Reportagem André de Barros Lima.
2: Mais de 110 mil atendimentos médicos e odontológicos foram realizados em comunidades ribeirinhas e isoladas da Amazônia Ocidental.
3: É a Operação Acre, realizada pela Marinha no Vale do Juruá durante 4 meses, alcançando moradores do Acre e do Amazonas.

0: internas.
1: Ao todo, 8.810 pessoas receberam atendimento durante a operação, que percorreu regiões de difícil acesso, onde muitas vezes o transporte fluvial é a única forma de ligação com centros urbanos e serviços públicos essenciais. Além das consultas médicas, odontológicas e exames laboratoriais, a missão distribuiu 453 mil medicamentos para garantir continuidade de tratamentos em comunidades afastadas. Também foram aplicadas vacinas e realizados atendimentos preventivos voltados à saúde da população local. Comandante do navio, capitão de corveta Marcelo Camerino da Silva de Souza, traz mais detalhes.
2: Essa comissão mostrou mais uma vez que a presença da Marinha na Amazônia vai muito além da navegação. Em muitos lugares, o navio representa o único acesso à saúde, ao atendimento médico e à esperança para milhares de famílias ribeirinhas. Cada atendimento, cada medicamento entregue, cada mamografia realizada carregam dignidade, cuidado e presença do Estado onde muitas vezes ninguém mais consegue chegar.
1: Um dos destaques da operação foi a realização de 1.022 mamografias em parceria com a ONG Américas Amigas. A iniciativa buscou ampliar o acesso ao diagnóstico precoce do câncer de mama para mulheres que vivem em áreas remotas da Amazônia, onde exames especializados nem sempre estão disponíveis. O comandante do navio também falou sobre a importância da missão ser realizada todos os anos.
2: Manter essa missão todos os anos é fundamental porque o povo amazônico precisa saber que não está esquecido. E para nós, militares, fica a certeza de que poucas missões têm um impacto humano tão grande quanto essa Operação Acre.
1: A Operação Acre integra as ações permanentes de assistência hospitalar da Marinha na região amazônica e tem como objetivo ampliar o acesso à saúde básica e especializada para populações ribeirinhas e indígenas em localidades isoladas do país. Reportagem Gabriel Pinheiro.
3: O INSS publicou hoje portaria que regulamenta a pensão que será paga às crianças e adolescentes, filhos de mulheres vítimas de feminicídio.
4: O direito à pensão é previsto por lei e a regulamentação vai permitir o início do pagamento de um salário mínimo por mês.
3: Tem direito à pensão os menores de 18 anos, cuja renda familiar por pessoa, ou seja, o valor da renda dividido entre os membros da família, seja igual ou inferior a um quarto do salário mínimo.
4: Além dos filhos biológicos, poderão receber o benefício entre e menores de idade que estiverem sob guarda da vítima. Eles devem comprovar que eram dependentes econômicos dela.
3: Para a presidente do INSS, Ana Cristina Silveira, a pensão especial é uma forma de garantir os direitos dessas crianças e jovens até o início da vida adulta.
5: Quando a mulher é vítima desse crime, filhos ficam órfãos, famílias inteiras são destruídas e precisam reconstruir suas vidas depois da violência. Nenhuma política pública é capaz de reparar essa perda, mas o Estado tem o dever de proteger quem ficou e garantir condições mínimas de cuidado, dignidade e amparo.
4: Para solicitar a pensão, é necessário que o representante legal do menor apresente os documentos como RG e CPF, a inscrição no CAD único, além de um documento que comprove o crime de feminicídio, como inquérito policial ou denúncia do Ministério Público.
3: As famílias podem tirar dúvidas e receber apoio no processo nas unidades do INSS ou nos Centros de Referência de Assistência Social.
4: O Brasil registrou a menor taxa de desemprego para o trimestre encerrado em abril deste desde 2012.
3: Com o mercado de trabalho aquecido, o governo do Brasil oferece mais oportunidades de capacitação para os trabalhadores.
4: E anunciou esse mês investimentos para ampliar a oferta de cursos de qualificação profissional em todo o país.
3: Ao todo, vão participar da iniciativa 31 entidades conveniadas ao SINE, o Sistema Nacional de Emprego.
6: Serão 30 milhões de reais do Fundo de Amparo ao Trabalhador para fortalecer a oferta de cursos de qualificação profissional em 14 estados e 17 municípios. Os recursos serão destinados a entidades conveniadas ao Sistema Nacional de Emprego, o SINE. O valor será dividido em duas modalidades. 15 milhões de reais serão repassados segundo os critérios do índice sociodemográfico. Esse índice leva em conta a realidade de cada estado ou município, observando os locais que mais precisam, com população maior e mais necessitada. Os outros 15 milhões serão distribuídos segundo o índice de gestão descentralizada, que observa se o ente federativo já executa ações de qualificação profissional. Bahia, Sergipe e Rio Grande do Sul estão entre os estados que vão receber mais recursos. O ministro do Trabalho e Emprego, Luiz Marinho, destacou que a ideia é apoiar locais com maior necessidade, mas também incentivar os que demonstraram capacidade de execução e entrega de cursos.
7: Nós temos muitas

0: Empresas com muitas vagas em aberto, precisa preencher muitas vezes, adequando a qualificação, especialmente ao trabalhador e à trabalhadora, que às vezes uma dica de aperfeiçoamento, de agregar mais conhecimento, possa fazer a grande diferença na empregabilidade deles.
1: Segundo o Ministério do Trabalho e Emprego, o objetivo do repasse das verbas é que cada local amplie a oferta de cursos, segundo as necessidades específicas do mercado de trabalho, e com isso, mais pessoas sejam empregadas. Reportagem, Márcia Fernandes.
2: O governo do Brasil lançou uma campanha nacional para incentivar a separação e a destinação adequada de resíduos sólidos.
3: Com a mensagem "O resíduo que você separa vira renda na mão de quem recebe", a campanha destaca a importância da separação do lixo dentro de casa e reforça o papel dos catadores na cadeia de reciclagem.
2: A ideia é reduzir impactos ambientais, diminuir o volume de resíduos enviados aos aterros sanitários e ampliar a geração de renda para trabalhadores do setor.
3: E essas foram as notícias do Governo do Brasil.
2: Uma realização da Secretaria de Comunicação Social da Presidência da República.
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2: Fique agora com as notícias do Poder Judiciário e do Congresso Nacional. Boa noite, bom final de semana.
3: A gente volta segunda-feira. Boa noite.
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6: Plenário do STF deve retomar a análise da chamada uberização no mês de junho.
7: Tribunal de Justiça do Amazonas cediu encontro regional da magistratura Região Norte.
6: STJ aplica perspectiva de gênero para julgamento sobre ingresso de droga em presídio e mantém falta grave de preso.
7: Boa noite, eu sou Marcela Luiza.
6: E eu sou Walter Lima.
7: O presidente do Supremo Tribunal Federal, ministro Edson Fachin, marcou para junho a retomada do julgamento que vai definir regras para trabalho em aplicativos.
6: Os processos tratam da existência ou não de vínculo trabalhista entre motoristas e as plataformas digitais. Marcelo Della Libera.
8: A expectativa é que a corte busque um equilíbrio entre os direitos previstos na Constituição e os novos modelos de prestação de serviços. O presidente do Supremo, ministro Edson Fachin, afirmou que a corte está pronta para analisar a questão.
9: Nós fizemos audiências públicas, instruímos o processo, ouvimos os mais diversos setores interessados, tivemos também uma interlocução, um diálogo republicano importante com o parlamento e, mais uma vez, com entidades públicas e privadas. E chegou o momento agora de apresentar uma resposta para essas questões cruciais.
8: A decisão do STF poderá orientar milhares de ações judiciais em andamento no país sobre o tema.
7: A Justiça do Amazonas é o primeiro tribunal a sediar o encontro regional da magistratura Região Norte.
6: O evento ocorreu nesta sexta-feira e faz parte de uma iniciativa inédita do CNJ para fortalecer o diálogo entre os tribunais brasileiros. Vitória Vitor.
10: A abertura do encontro foi conduzida pelo presidente do Supremo Tribunal Federal e do Conselho Nacional de Justiça, ministro Edson Fachin, com foco na integração entre os tribunais da região e na discussão de políticas públicas para o fortalecimento do sistema de justiça. O encontro trouxe para o centro de debate temas ligados à tecnologia, inovação e às especificidades da Amazônia.
7: Mantida falta grave a preso que pediu a companheira para levar drogas ao presídio.
6: Nesse caso, o STJ aplicou a perspectiva de gênero para responsabilizar, não apenas a mulher. Fátima Uchoa.
11: A companheira do preso foi flagrada com maconha durante revista para ingresso no presídio. Ele declarou ser usuário e tê-la pressionado para levar a droga. Até então, o entendimento predominante no STJ afastava a responsabilização do apenado por falta de provas ou por considerar o ato apenas preparatório. Agora, a sexta turma do STJ manteve a falta grave contra o apenado por considerar que a conduta dele pode configurar participação no tráfico. Segundo o relator na sexta turma, ministro Rogério Schietti Cruz, punir só a mulher e não quem a induziu ou se beneficiaria da conduta reproduz seletividade punitiva e desigualdade de gênero.
7: Terminou hoje a 10ª edição da Semana da Conciliação Trabalhista.
6: Os trabalhadores puderam, de forma mais rápida, encerrar processos

0: na Justiça. Larissa Batista.
1: Os dados parciais da 10ª Semana da Conciliação Trabalhista mostram uma arrecadação de mais de R$1,5 bilhão. Foram realizadas mais de 82.600 audiências e cerca de 408 mil pessoas foram atendidas. Já o número de processos conciliados passou de 24 mil. A ação foi encerrada

0: trabalho da 6ª Região em Pernambuco.
1: Em ano eleitoral, ter acesso rápido à legislação é essencial para quem trabalha com as eleições.
2: Pensando nisso, o TSE lançou a versão digital 2026 do Código Eleitoral anotado. Estevam Furtado.
3: O material reúne leis eleitorais atualizadas, notas explicativas e decisões da Justiça Eleitoral. Está disponível gratuitamente no catálogo de publicações e na biblioteca digital do TSE. A versão em PDF traz recursos como busca rápida, sumário clicável e navegação interativa, facilitando a consulta de temas como pesquisa eleitoral, prestação de contas e inteligência artificial.
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1: Uma boa noite.
2: Bom fim de semana e até segunda-feira.
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6: Eu sou Paula Groba.
7: E eu sou Ricardo Nakaoka.
6: E estes são os destaques de hoje do Jornal do Senado, que começa agora.
7: Senadores da oposição apresentam proposta de jornada flexível em resposta à PEC sobre escala 6x1.
6: Avança projeto que amplia a validade de laudos para pessoas com deficiência.
7: Senado volta a analisar seguro rural com juros menores e mais acesso a crédito.
6: Boa noite.
7: Boa noite.
6: A proposta que reduz a jornada semanal de trabalho de 44 para 40 horas ganhou um novo capítulo no Senado. Em resposta à mudança sugerida pelo governo e já aprovada na Câmara, senadores da oposição apresentaram uma alternativa que prevê jornadas flexíveis.
7: Pelo novo texto, as jornadas seriam flexíveis, com pagamento proporcional à carga horária. Os detalhes com o repórter Alexandre Campos.
8: Pela proposta da oposição, as partes poderão decidir por uma jornada menor de 20 horas de trabalho por semana, por exemplo. O valor da hora trabalhada será proporcional ao salário mínimo nacional ou ao piso da categoria, calculado com base na jornada máxima de 44 horas. Primeiro signatário da proposta, o senador Rogério Marinho, do PL do Rio Grande do Norte, acredita que esse modelo de jornada flexível, além de não prejudicar os empresários e evitar riscos de demissão, dá ao trabalhador a liberdade de decidir como melhor utilizar o seu tempo.
9: É assim que acontece, por exemplo, nos Estados Unidos. E veja, preservando todos os direitos do trabalhador que estão contidos no artigo 7º da Constituição, na sua proporcionalidade.
8: Para o senador Rogério Carvalho, do PT de Sergipe, a proposta da oposição, ao permitir uma jornada flexível, vai reduzir a renda do trabalhador.
10: 70% da população aprova a redução da jornada. E o que eles estão propondo é uma afronta a essa vontade, ou seja, é uma parte do parlamento de costas para a vontade popular.
8: A PEC que permite a flexibilização da jornada de trabalho está na Comissão de Constituição e Justiça.
6: Muitos alunos com altas habilidades acabam enfrentando desinteresse, isolamento e até abandono escolar por falta de acompanhamento adequado. Para mudar essa realidade, o Senado aprovou um projeto que cria uma política nacional voltada a estudantes com superdotação.
7: A proposta prevê identificação precoce, atendimento especializado e maior flexibilidade no ensino para garantir que esses talentos sejam desenvolvidos dentro das escolas. O texto segue agora para a sanção presidencial. Repórter Douglas Castilho.
11: O texto garante que a identificação da condição de neurodesenvolvimento seja feita de forma pedagógica através de um estudo de caso escolar. A relatora senadora professora Dorinha Seabra, do União do Tocantins, destacou que a falta de preparo das escolas tem levado à exclusão de jovens e defendeu a estruturação do sistema público para o devido acolhimento.
12: Essa é uma forma de garantir e respeitar as diferenças para que elas não se tornem barreiras para que essas crianças e jovens permaneçam nas nossas escolas.
11: A senadora Mara Gabrilli, do PSD de São Paulo, ressaltou que um dos objetivos da medida é identificar a dupla excepcionalidade, que é a coexistência entre altas habilidades e alguma outra condição associada, como uma deficiência ou transtorno.
13: Precisamos de uma política pública que enxergue esses estudantes de forma integral e evite que

0: tantos talentos continuem invisíveis dentro das escolas.
1: O projeto permite que despesas de capital para a implementação das medidas da Política Nacional para Estudantes com Altas Habilidades ou Superdotação poderão ser contempladas com recursos públicos do PAC. O texto vai à sanção presidencial.
2: E atualmente, pessoas com deficiência precisam renovar periodicamente laudos e avaliações para ter acesso a benefícios e políticas públicas, mas essa exigência pode mudar.
3: Avançou no Senado um projeto que amplia o prazo de validade dessas avaliações e reduz a necessidade de reavaliações frequentes. Repórter Márcio Maturana.
4: Indeterminado nos casos de deficiência permanente ou irreversível. 5 anos nos casos de deficiência reversível ou progressiva. Esses prazos de validade para a avaliação biopsicossocial de deficiência estão no projeto aprovado pela Comissão de Direitos Humanos, que agora segue para a votação final na Comissão de Assuntos Sociais. O relator da proposta, senador Flávio Arnes, do PSB do Paraná, criticou a frequência atual de avaliações.
5: Realmente, esse acesso a uma regularidade de avaliações, isso causa um transtorno gigantesco para as pessoas e para as famílias. Temos que ser menos burocráticos.
4: O autor do projeto, senador Alan Rick, do Republicanos do Acre, também destacou a atenção às famílias.
6: Imagine só o transtorno para a família, o custo disso, inclusive emocional para a família.
4: O projeto determina também que o prazo de validade da carteira de identificação da pessoa com transtorno do espectro autista, que hoje é de 5 anos, passe a ser de 10 anos para crianças e adolescentes sem necessidade de avaliação e indeterminado para quem tem mais de 18 anos.
2: Uma proposta que altera as regras do seguro rural vai voltar à análise dos senadores. O projeto foi modificado pela Câmara dos Deputados durante a votação e, por isso, retorna ao Senado.
3: O texto prevê taxas de juros menores e prioridade em operações de crédito. Repórter Pedro Pincer.
7: A proposta da senadora Tereza Cristina, do Progressistas de Mato Grosso do Sul, prevê taxas de juros menores e prioridade em operações de crédito rural amparadas pelo seguro rural. O projeto foi aprovado pela Câmara dos Deputados com mudanças, entre elas o detalhamento das cláusulas que permitem o uso do seguro rural como garantia em empréstimos rurais. Para o relator, senador Jaime Campos, do União de Mato Grosso, o seguro rural é fundamental para que os produtores do país possam enfrentar os prejuízos cada vez mais frequentes provocados pelas mudanças climáticas no campo.
8: Já teve gente que já replantou pela terceira vez soja aqui no Mato Grosso, lá que eu vi, que plantou apostando na chuva, a chuva veio, brotou o cara, vê aquele sol de 45 graus, foi embora. Foi lá, deu outra replantada. Também não aconteceu. Já está na terceira.
7: O projeto trata também do fundo destinado à cobertura suplementar dos riscos do seguro rural, conhecido como Fundo Catástrofe. Previsto desde 2010, o mecanismo não chegou a ser implementado por falta de regulamentação e de aportes contínuos de recursos.
2: E o Brasil passa a ter a primeira Universidade Federal Indígena. A nova instituição, criada por lei sancionada pela Presidência da República, tem a missão de ampliar o acesso dos povos originários ao ensino superior e de unir a produção científica aos saberes tradicionais.
3: De acordo com a lei, a universidade poderá estabelecer processos seletivos próprios que deverão ter percentual mínimo de seleção de candidatos indígenas. A reportagem é de Lana Dias.
9: A primeira Universidade Federal Indígena do Brasil terá sede em Brasília e deve valorizar, preservar e difundir os saberes dos povos indígenas brasileiros e latino-americanos, além de promover a sustentabilidade socioambiental dos territórios. O relator da proposta, senador Eduardo Braga, do MDB do Amazonas, reforçou que a universidade contribui para o protagonismo das comunidades.
10: A criação da UNID constituirá mais um importante passo no papel de protagonismo que os povos indígenas têm exercido na formulação de políticas públicas voltada para suas realidades.
9: A universidade poderá estabelecer processos seletivos próprios, que deverão ter percentual mínimo de seleção de candidatos indígenas. Os cargos de reitor e vice-reitor deverão ser ocupados obrigatoriamente por docentes indígenas. Os primeiros serão nomeados pelo ministro da Educação, até que a UNIND tenha estatuto para organização própria. De início, a instituição atenderá 2.800 estudantes em 10 cursos de graduação.
3: Com Com edição de Paula Groba e trabalhos técnicos de João Lira, o Jornal do Senado fica por aqui.

0: Acompanhe agora as notícias do Tribunal de Contas da União e da Câmara dos Deputados. Boa noite.
1: Boa noite e um bom fim de semana.
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3: O Tribunal de Contas da União fiscalizou os programas de transferência de renda no país, como o Auxílio Gás, o Bolsa Família e o Benefício de Prestação Continuada. Juntas, essas três ações movimentaram mais de 270 bilhões de reais em 2024. O trabalho identificou sobreposição de benefícios, falhas na gestão e dificuldades para atender famílias em situação de vulnerabilidade. Para o ministro relator do processo no TCU, Jorge Oliveira, o principal problema é a falta de coordenação entre União, estados e municípios.
4: Os programas das três esferas de governo operam muitas vezes sem integração de dados, sem mecanismos efetivos de coordenação e sem uma visão consolidada da Política Nacional de Transferência de Renda.
3: O tribunal determinou que o governo federal adote medidas para melhorar a integração entre programas e tornar a gestão mais eficiente. Saiba mais em tcu.gov.br.
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5: Deputados alteram regras de internação do adolescente usuário de drogas.
6: Câmara aprova mudanças no seguro rural para cobrir prejuízos no campo.
5: Plenário repercute a aprovação da proposta que reduz a jornada de trabalho.
6: Boa noite. José Ayrton Félix Cirilo, do PT do Ceará, acredita que a redução da jornada semanal de trabalho pode beneficiar especialmente as mulheres, por causa da sobrecarga de tarefas profissionais e domésticas. Ele acrescenta que a medida representa uma conquista na valorização dos direitos trabalhistas.
5: Denise Pessoa, do PT do Rio Grande do Sul, observa que avanços tecnológicos que aumentam a produtividade permitem jornadas de trabalho menores sem prejuízo econômico. Ela cita experiências internacionais e afirma que a redução da carga horária amplia o bem-estar, o equilíbrio social e a eficiência no trabalho.
6: Ao destacar que o fim da escala 6x1 busca corrigir desigualdades históricas nas relações de trabalho, Gervásio Maia, do PCdoB da Paraíba, defende ainda mais políticas do governo federal voltadas à valorização do trabalhador. O deputado registra também a mobilização popular em torno do tema.
5: Reginaldo Lopes, do PT de Minas Gerais, cita estudos que relacionam o aumento da produtividade com a redução da carga horária de trabalho. O parlamentar alerta para o crescimento das doenças psicológicas por causa das escalas exaustivas.
6: Carlos Aratini, do PT de São Paulo, acusa a oposição de tentar barrar o fim da jornada 6x1 ao propor emendas consideradas radicais de última hora. O congressista lembra que o Partido Liberal tentou fixar um prazo de 10 anos para a transição da proposta.
5: Alfredinho, do PT de São Paulo, critica a bancada do PL por tentar confundir a população ao propor a jornada 4x3. De acordo com o deputado, o partido sempre se posicionou contra os direitos dos trabalhadores e a redução da escala de trabalho.
6: Rogério Correia, do PT de Minas Gerais, reforça que o Partido Liberal apresentou emendas à redução da jornada de trabalho que previam 10 anos de transição e o aumento da carga horária. Segundo o deputado, historicamente o PL favorece empresários com recursos públicos.
5: Érica Cocai, do PT do Distrito Federal, celebra os índices atuais de empregos e critica o que chamou de cinismo da oposição em relação à jornada de trabalho. Ela lembra que o PL assinou emendas que previam prazo de 10 anos para implementar a nova carga horária e para atrasar o processo de mudanças.
6: Para Tarcísio Mota, do PSOL do Rio de Janeiro, a oposição tentou manipular a opinião pública, mas a pressão popular forçou uma mudança no discurso conservador diante da necessária redução da jornada de trabalho. Ele reitera que o progresso social depende de leis que protejam o trabalhador contra a exploração.
5: Por outro lado, Kim Kataguiri, do Missão de São Paulo, critica o fim da escala 6x1 e afirma que mudanças constitucionais por si só não garantem alterações práticas nas condições de trabalho. De acordo com o parlamentar, a medida pode gerar efeitos diferentes dos esperados no mercado de trabalho.
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1: Agricultura.
2: A Câmara aprovou mudanças no seguro rural com o uso de recursos do orçamento para cobrir prejuízos do produtor. O repórter Antônio Vital acompanhou a votação.
3: A Câmara dos Deputados aprovou o projeto que altera a legislação sobre seguro rural, que protege os produtores contra perdas provocadas por fenômenos climáticos, pragas e quedas do preço. Entre outras medidas, a proposta torna obrigatória a previsão de recursos do orçamento e a participação do governo federal no fundo que vai cobrir os pagamentos. Além disso, torna esse orçamento imune a corte de verbas. A proposta também define que o seguro rural é isento do pagamento de tributos federais, diretos ou indiretos. A obrigação foi criticada pelo deputado Kim Kataguiri, do Missão de São Paulo.
4: A gente já tem um orçamento que é 92% de despesas obrigatórias e cria-se aqui mais uma despesa obrigatória, e aí a gente vai carimbar ainda mais despesas, por mais que haja feito acordo com o governo para que haja o limite, ainda assim nós estamos positivando, nós estamos colocando na lei que nós teremos uma despesa de caráter continuado obrigatório.
3: O projeto estabelece que o contrato de seguro rural passa a ser uma das garantias das operações de crédito, ou seja, condiciona benefícios do crédito rural, como juros menores e prazos maiores, à contratação de seguro rural pelo produtor. A proposta dá prazo máximo de 30 dias para que o produtor receba o prêmio pelos prejuízos sofridos. Para isso, os produtores terão que fornecer dados precisos sobre o tamanho da área e a data da colheita, para que a seguradora calcule o valor do prêmio. O projeto, que já tinha sido aprovado pelo Senado, recebeu parecer favorável do relator, deputado Pedro Lupion, do Republicanos do Paraná, coordenador da Frente Parlamentar da Agropecuária. De acordo com o relator, as mudanças são necessárias para aumentar o uso do seguro rural no país, que hoje cobre menos de 3% da área total da lavoura. Segundo ele, o projeto dá mais previsibilidade e segurança jurídica para o produtor rural. No plenário, o relator foi o deputado Arnaldo Jardim, do Cidadania de São Paulo.
5: Nós temos hoje uma baixa cobertura de seguro rural. Daquilo que é a área plantada no nosso Brasil, nesse instante a cobertura de seguro é apenas de 7,8%. Portanto, a tentativa aqui é fazer com que isso se amplie, dando mais segurança, dando mais estabilidade a todos que produzem e que possam cumprir a sua missão, assim com maior segurança jurídica.
3: O texto altera ainda a gestão do fundo, criado em 2010, que serve como garantia para os riscos do seguro rural. O fundo passa a contar com a participação, com direito a voto, das seguradoras, empresas da cadeia produtiva do agronegócio e cooperativas de produção agropecuária, na proporção do número de cotas adquiridas. O texto aprovado também retira da lei que trata do fundo o limite atual de R$4 bilhões relativo à participação do governo federal como cotista. O projeto que altera a legislação sobre seguro rural voltou para análise do Senado. Rádio Câmara de Brasília, Antônio Vital.
1: Meio Ambiente.
6: Os parlamentares aprovaram novas punições internacionais para o vazamento de óleo no mar. O repórter José Carlos Oliveira tem mais detalhes.
7: A Câmara dos Deputados aprovou a nova redação da Convenção Internacional sobre Responsabilidade Civil por Danos Causados por Poluição por Óleo. O Tratado da Organização Marítima Internacional existe desde 1969 em resposta ao vazamento de 120 mil toneladas de petróleo no litoral de França e Inglaterra 2 anos antes. Também criou o Fundo Internacional de Compensação por Danos Decorrentes da Poluição por Petróleo. O texto foi atualizado em 1992 e no ano 2000, com algumas alterações que vêm sendo gradativamente aprovadas pelos países membros da Organização das Nações Unidas, como explica o relator deputado Nilton Tato, do PT de São Paulo.
8: Tem uma nova convenção internacional que já tem mais de 140 países signatários, e esse projeto de lei é para que o Brasil faça parte dessa nova convenção, que traz maiores responsabilidades para pessoas jurídicas e pessoas físicas que porventura sejam responsáveis de forma acidental ou de de forma proposital pelo derramamento de óleo e de petróleo nos mares, aumentando inclusive a faixa de proteção do mar daquilo que está sob responsabilidade do Brasil.
7: Para mostrar a importância da medida, Nilton Tato citou o vazamento de mais de 5 mil toneladas de petróleo cru no litoral do Nordeste e do Sudeste do Brasil em 2019. Trata-se do maior desastre e crime ambiental.

0: ambiental já registrado no litoral do Brasil, ainda não inteiramente desvendado e com sérios impactos socioambientais e econômicos.
1: Quando tem esse tipo de derramamento, você tem impacto, seja para a biodiversidade, para a fauna dos mares, mas também tem consequências do ponto de vista social e econômica. Lembram quanto que prejudicou o turismo em boa faixa do Nordeste, aquelas manchas? Então é um pouco isso, é de como é que a gente cria, então atualiza a legislação brasileira de acordo com normas internacionais para a gente evitar que tenha essas consequências.
0: Entre as novidades da Convenção Internacional está o aumento dos limites de indenização a ser paga pelos proprietários de navios petroleiros nos casos de acidente com poluição por derramamento de óleo. Outra mudança amplia a área considerada para a responsabilização civil dos poluidores. Antes, o limite era o de mar territorial, até 22 quilômetros da costa dos países. Agora, esse limite vai até a zona econômica exclusiva, situada até 370 quilômetros da costa. Da Rádio Câmara de Brasília, José Carlos Oliveira.
2: Transportes. Os deputados aprovaram um projeto que estabelece regras de segurança para motoristas profissionais. O texto foi aprovado pelas comissões da Câmara e agora será analisado pelo Senado. A repórter é Maria Neves.
3: A Comissão de Constituição e Justiça da Câmara aprovou o projeto do deputado Reginaldo Lopes, do PT de Minas Gerais, que estabelece quais devem ser os padrões de segurança e saúde de motoristas profissionais. Pelo texto, esses trabalhadores deverão seguir exclusivamente as especificações dos fabricantes dos veículos, em conformidade com a homologação da autoridade competente. De acordo com Reginaldo Lopes, a falta de clareza nas regras sobre padrões de segurança causam dificuldades para os motoristas profissionais que, diante de diferentes interpretações, não conseguem saber qual conduta devem seguir. O relator na Comissão de Constituição e Justiça, deputado Alex Manente, do Cidadania de São Paulo, concorda com o autor. Para Manente, a atual falta de clareza nas regras gera insegurança jurídica.
4: As faltas de clareza nas regras de padrões de segurança causam dificuldade para os motoristas profissionais que, diante de diversas interpretações que surgem no tema, não conseguem saber qual a conduta e regra que devem cumprir, o que muitas das vezes acabam por prejudicar os profissionais, como também as melhores práticas para a segurança quanto para a atividade. Para garantir tanto a segurança para a atividade como também para a saúde dos motoristas, esse projeto de lei busca deixar claras regras para a atividade.
3: O relator na Comissão de Viação e Transportes, deputado Ricardo Aires, do Republicanos do Tocantins, também argumenta que a proposta contribui para a simplificação do ordenamento jurídico ao reduzir interpretações contraditórias e facilitar a atuação das autoridades. Ricardo Aires sustenta ainda que as especificações dos fabricantes são parâmetros fundamentais em padrões rigorosos de engenharia e segurança desenvolvidos e testados para garantir o desempenho adequado dos veículos e a proteção dos ocupantes. Da Rádio Câmara de Brasília, Maria Neves.
2: Justiça.
5: O plenário da Câmara aprovou regras para a internação de adolescentes, usuários ou dependentes de drogas. Vamos saber os detalhes com o repórter Antônio Vital.
6: A Câmara dos Deputados aprovou o projeto que permite a internação de adolescentes usuários de drogas em comunidades terapêuticas, instituições que acolhem dependentes químicos e muitas vezes são ligadas a igrejas. O projeto original, apresentado pelo deputado pastor Sargento Isidório, do Avante da Bahia, garantia aos pais ou responsáveis o direito de internar à força adolescentes com menos de 18 anos nesse tipo de estabelecimento. Segundo o autor da proposta, a internação é uma maneira de tirar os adolescentes do crime. Ele deu como exemplo a comunidade terapêutica que fundou no município de Candeias, na Bahia. Depois de muita discussão e críticas do PT e do PSOL no plenário, o texto final apresentado pelo relator, deputado Dr. Fernando Máximo, do PL de Rondônia, autoriza a internação voluntária, a pedido dos pais ou, na falta deles, a pedido de autoridade administrativa, desde que haja laudo médico que aponte a necessidade de internação para preservar a integridade física do adolescente. Nesses casos, a internação e a alta do adolescente devem ser comunicadas imediatamente ao Conselho Tutelar e ao Ministério Público. Hoje, o Conselho Nacional dos Direitos da Criança e do Adolescente,

0: CONANDA, proíbe a internação de crianças e adolescentes em comunidades terapêuticas. Resolução do CONANDA determina que esse atendimento deve ser feito pela Rede de Atenção Psicossocial do Sistema Único de Saúde, o SUS, preferencialmente nos Centros de Atenção Psicossocial Infanto-Juvenil, CAPS-I, ou nos Centros de Atenção Psicossocial Álcool e Drogas, CAPS-AD. Deputados do PSOL e do PT criticaram a possibilidade de internação em comunidades terapêuticas. Para a deputada Érica Cocai, do PT do Distrito Federal, não há comprovação de que esse tratamento seja eficaz.
1: Nós já fizemos várias inspeções em várias comunidades terapêuticas. Algumas não tinham atenção da saúde ali dentro. Apenas havia um processo de catequização. Catequização substituindo a necessidade de termos um atendimento multidisciplinar. Nós temos inúmeros relatórios que indicam que as comunidades terapêuticas, em grande medida, provocam uma série de violações de direitos.
0: O relator, deputado Dr. Fernando Máximo, explicou o acordo que permitiu a aprovação da proposta.
2: Nós fizemos algumas alterações para que haja um consenso com o governo, com a esquerda, e eles pediram para a gente tirar, por exemplo, internação compulsória. Essa internação agora vai ser voluntária, o jovem adolescente querendo, ou quando os pais quiserem que ele seja internado, ou por determinação judicial, ou por algum laudo médico mostrando que aquela criança precisa ficar internada.
0: O projeto aprovado obriga que o adolescente acolhido nessas instituições frequente aulas de educação básica. A exceção é para casos de adolescentes ameaçados por facções criminosas. Também obriga que essas instituições possuam equipe técnica multiprofissional nas áreas de saúde e assistência social, além de estrutura com aspecto residencial, áreas de lazer, esportes, espaços culturais e salas de aula. O projeto que permite a internação de adolescentes usuários ou dependentes de drogas em comunidades terapêuticas seguiu para análise do Senado. Da Rádio Câmara de Brasília, com informações de Daniela Lessa, Antônio Vital.
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4: Presidência.
5: Inteligência artificial e mudanças nas regras para microempreendedores individuais, temas em análise na Câmara, foram destacados pelo presidente da Casa, deputado Hugo Mota. A reportagem é de Luiz Gustavo Xavier.
6: O presidente da Câmara, Hugo Mota, afirmou que vai trabalhar para que a comissão especial que debate a regulamentação da inteligência artificial no país vote o texto até o dia 9 de junho e para que a proposta vá ao plenário até o final do mês de junho. Mota deu declaração no evento Brasil Tech Summit, que debateu os avanços e os desafios da economia digital. O presidente defendeu um marco regulatório que possa aliar liberdade econômica, política e de expressão com a responsabilidade de quem atua nesse meio. Segundo ele, não há mais espaço para distorcer a regulamentação digital e chamar essa responsabilização de censura.
7: Porque se fazia muito uma dicotomia que liberdade e responsabilidade não poderiam andar juntas. E hoje eu penso que todos se conscientizam que é possível sim aliar a liberdade econômica, não é? Aliar a liberdade política, a liberdade de opinião a um tipo também de responsabilização sobre quem está atuando nesse meio. É esse o papel que nós parlamentares temos que cumprir, andando numa linha muito tênue de não desequilibrar para nenhum dos lados.
6: Outra pauta que está em discussão na Câmara é o que aumenta o faturamento das MEIs. O presidente afirmou que é preciso analisar o impacto fiscal de eventuais mudanças no faturamento dos microempreendedores individuais. Segundo ele, o texto já aprovado pelo Senado está em análise pela comissão especial criada para debater o tema. Os senadores aprovaram o limite de R$ 130 mil reais anuais e a contratação de até 2 funcionários. Atualmente, para ser enquadrado como MEI, o faturamento da empresa deve ser de até R$ 81 mil reais e é permitida a contratação de apenas 1 funcionário. Para Mota, antes de votar, é preciso avaliar se as contas públicas toleram tal mudança.
7: Nós vamos entender primeiro a questão do impacto fiscal, por isso o diálogo com o governo, para que a gente possa fazer uma proposta que as contas públicas suportem. Eu digo sempre que papel em branco suporta que você escreva tudo. Nós temos que fazer.

0: O diálogo e a construção política para que aquilo que seja aprovado seja na prática efetivado e venha a se tornar de fato uma melhora para todas essas empresas, milhões de empresas no Brasil.
1: Em relação ao projeto de lei encaminhado pelo Executivo com urgência constitucional, que trata do detalhamento da redução da jornada de trabalho, Mota afirmou que ainda não há um cronograma para votar o texto. Ele afirmou que vai aguardar a aprovação pelo Senado da PEC 6x1. O parlamentar disse ainda que acredita.
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3: 8 horas.
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8: Estamos por aqui, e aí, tudo certo com você? Excelente fim de semana, por aqui agora o Del tá pintando. É só aumentar o volume e conferir só a música da boa pra você aqui.
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8: E por falar em música da boa,
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0: Fechando muito bem aqui com ela, tema da Copa 2026, a Copa do Mundo, Shakira, Tai Tai. Rolou também The Door, teve Benson, Taylor Swift. E abrimos com Cato por aqui, finalizando a edição de sexta-feira aqui na sua rádio.
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0: Agora 8h20, ótima noite pra você.

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8: 8h22, estamos de volta por aqui.
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8: Ótima noite de sexta-feira e vamos curtir aqui o destaque da semana.
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0: destaque da semana pra você ligado aqui na 105. Música nova do Jorge Mateus, Sol nos Olhos.
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0: Sempre com a novidade pra você aqui, hein?
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0: É claro, a Dinâmica FM tá junto com você 24 horas por dia. Sempre aí você curtindo na frequência 105.9 e também no nosso stream. Acessa também no site aí em dinamicafm.com.br. Lá também tem rádio ao vivo pra você.
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0: É só mandar a sua preferida e o Deusão vai rolando aqui no seu radinho. 8h27 tem Ed Sheeran.

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1: Por aqui, muito bem, fechando pra você mais uma sequência da 105 com ela, Sabrina Carpenter, com Expresso aqui na sua rádio. Mais uma sequência já indo pro saco aqui na sua noite de sexta-feira. Desejo aí pra você um excelente fim de semana. Continua mandando a sua aqui no WhatsApp, 31850145. Facebook, Dinâmica FM Jacutinga, e Insta, arroba Dinâmica FM. É só mandar a sua de boa por aqui.
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1: 20 para as 9.

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3: 8h42, estamos de volta.
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1: Tá na dinâmica, tá legal. Esse é o Panda por aqui com Eu Te Seguro. Pra fechar mais uma sequência pra você aí ligado na sua noite de sexta-feira, hein? Tá ligado e com a 105, seja bem-vindo. Uma ótima noite pra você aí, curtindo na sua casa, no seu trabalho, no churras. Não importa onde é que você seja aí. Muito obrigado pela companhia, obrigado pela audiência. Continua participando com a gente. Vai mandando aqui no WhatsApp no 3185-0145. O Delma vai rolando a sua preferida até as 10 aqui. E daqui a pouco já vai rolar aqui o nosso Face Game. 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
1: 8h59.
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